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música com pés e cabeça, no Som Nacional da RTP Antena 3 com o Rui Vargas. 2 horas para tomarmos o pulso da eletrónica do presente, mas não só. Comecei com Lost Feeling, tema da norte-americana Tomo DJ. Um exercício, dir-se-ia, de Deep Reggaeton, um termo inventado há uns anos por DJ Python, que está de volta com um novo projeto, faz-se acompanhar por DJ Plaz e Piezo. São 3 P's, P, P, P, estreiam-se com o EP Born.

Night Blooming featuring P-Beat Girl, Axel Bowman, de regresso com o EP From Riches to Rags. Agora acompanhamos as novidades do sempre hiperativo Roman Flugel. É a primeira vez que o já veterano DJ e produtor germânico trabalha com uma vocalista. Pitco é a escolhida neste T-Pex In My Eye.

clássico do R&B reavivado na voz de Harriet Brown, música de DJ Houseplant e agora rebatizado Couldn't Catch My Breath. Música com pés e cabeça, RTP Antena 3, chega James Blake no álbum Trying Times.

próximo álbum de Miguel Torga, o cartão de cidadão Hugo Vinagre. O disco chama-se Desastres Naturais, terceiro álbum de Miguel Torga, sucessor de Matutino, edição Play Infinita, Light and Magic. Chants, a britânica Orla, remisturada por Midland.

icónica, lançou o ano passado um álbum pela Hyperdub, regressa com Why One. Sempre a desbravar novos caminhos para o seu trabalho, o chileno Matias Aguayo tem novo álbum de eletrónica crua, storytelling com muito humor à mistura, açúcar, rock, roll. O álbum Amenó.

All You Do Is faz parte de Fold, álbum de Jump Source, onde se cruzam os talentos de Priori e Patrick Holland. Última deste lado A de música com pés e cabeça desta noite, chega-nos de França, Phantom de Molecule, mais um nome lançado por Chloé na sua própria editora Lumière Noire.

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Inferno, a porta de entrada para esta segunda hora de música com pés e cabeça na RTP Antena 3 com Rui Vargas. É o álbum novo dos Boards of Canada, à altura das expectativas. Ouvimos Prophecy at 1420 MHz, Boards of Canada 2026. Também editado nas últimas semanas, o regresso dos Sensible Soccers numa gulosa colaboração com Mad Professor, o mestre do dub que tomou em tempos conta do álbum Protection dos Massive Attack, associa-se à banda do Norte para juntos produzirem EP número 1, Dub Versions. Deixem-se levar por Burlaitada Dub.

ainda envoltos em Dub Confidential, Paul Saint Hilaire, numa colaboração com Gavs Borg, do álbum With the Producers. Uma hoje rara ida ao sótão para recordarmos este exercício de drum and bass datado de 1996, tema que foi incluído no histórico DJ Kicks de Kruder and Dorfmeister, Spellbound.

Propane, na música da Sandra Orchestra, reinventada por Caliber. É um dos muitos momentos imperdíveis da compilação When There Is No Sun, com a curadoria de Ricardo Villa-Lobos, às voltas com a música e com as palavras de Sandra. Em frente, com a colaboração de Red Pig Flower com Jesus Loves Acids, Verbal, na RTP Antena 3.

Your Love de Frankie Knuckles e também com citações de Earth, Wind and Fire. Três Manos, música que nos chega de Barcelona. De regresso à pátria. Disco novo de Fotons, chama-se First Love, uma dedicatória ao primeiro amor musical de Marco Rodrigues, a.k.a. Fotons, a House Music. Temptation, lançamento da Alphabet Street.

Tim Paris com uma remistura de Red Axes para Dead Boy, o contributo vocal de Foremost Poets. Josh Ludlow, agora na Antena 3, Hammertown.

Hammertown. Josh Ludlow faz parte da dupla Make a Dance e é também com um par que nos despedimos, Coulter, em colaboração com Sidney Charles, com este Back to the Beat. Uma boa noite, boa semana.

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9: Olá, muito bom dia. Está aberta a hora 7 pela RTP Antena 3. Manhã de sábado, sejam muito bem-vindos. Eu sou a Valentina Jesus. Fico por cá até às 10 da manhã e há gorjão e orelha negra para início de horário.

Assim, talvez, é um dos avanços do álbum Malandra, álbum que vou estar a apresentar no nosso país já no mês de dezembro. RTB Antena 3. Ainda Violet Grawl, Sean Riley and the Slow Riders, depois chega a Fricção Científica.

0: Sean Riley and the Slow Riders com este Love Life. A banda que está a celebrar 20 anos de carreira e, ao que parece, vai ter novos concertos a pedido dos fãs no próximo ano, em janeiro. Porto e Leiria são para já as cidades anunciadas. Agora está na hora da Fricção Científica.
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2: A roupa que não se suja é o sonho de todos e, na verdade, é uma necessidade ambiental. Pode tornar-se realidade também. Lavar a roupa consome muita água, gasta eletricidade, usa detergentes, que na maioria dos casos são poluentes, e também liberta microplásticos na água. Por isso, roupas que repelem a sujidade podem resolver uma série de problemas. Cientistas chineses já estão em campo e desenvolveram um tecido capaz de se autolimpar. Eles pulverizaram alternadamente polímeros com cargas positivas e negativas sobre tecidos como algodão, seda e poliéster. Esse processo cria uma película rica em unidades químicas que contém enxofre. Essas estruturas capturam moléculas de água do ar, organizando-as numa camada contínua de hidratação sobre os fios, o que os investigadores descrevem como uma armadura de água molecular que atua como uma barreira entre o tecido e os contaminantes. Para testar o revestimento, os cientistas sujaram os tecidos tratados com ketchup, óleo de pimenta e molho de soja. Uma única passagem por água limpa, sem mais nada, removeu completamente as manchas de óleo. As roupas assim tratadas tiveram desempenho igual ou superior às lavagens com detergente comum. De acordo com o estudo, o tratamento retém fibras sintéticas soltas dentro de revestimentos de polímero. Os investigadores relatam que esse mecanismo inibe a libertação de microplásticos durante a lavagem, o que pode ajudar a impedir que as partículas entrem nos sistemas de esgotos e cursos de água naturais. Os resultados do estudo também sugerem que os tecidos revestidos resistem à acumulação de bactérias, criando uma barreira que impede a fixação de bactérias, fungos e suor. Além disso, como a película protetora tem apenas 65 nanómetros de espessura, espera-se que a roupa mantenha a textura, maciez e respirabilidade originais. O estudo foi publicado na Nature Communications Chemistry.
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0: Com a Isilda Sanches e a roupa que não se suja, que sonham.
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0: Segue a música na RTP Antena 3, agora com Mr. Galini. Já ninguém vai mudar o mundo, ainda Drake, Nanny e Gorillaz.

0: Que grande recordação esta de Gorillaz com Mos Def e Bobby Womack, Stylo. E que grande concerto de Gorillaz no Primavera Sound Porto. E agora a música nova de Panda Bear com Sonic Boom. É esta A Question of When. Há ainda para ouvir TV Off de Kendrick Lamar e Yolanda.
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gostamos muito disto, verdade? Rádio final para mais uma hora pela RTP Antena 3. Até às 8 da manhã, James Blake e B Fachada. Depois das 8, a Leixopédia. Deixem-se ficar. Bom dia, bom fim de semana.

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0: Cá estamos para a hora 8 pela RTP Antena 3. Manhã de sábado, sejam de novo muito bem-vindos. Mais à frente abro a ver a Lanchopédia. Para já, Afonso Cabral e Bio Sound Machine.
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0: Sound Machine com este Concept of Love, a trazer ótima energia esta manhã de sábado pela RTP Antena 3.
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0: Agora a ação nacional para Extra Zen, ainda o Last Shadow Puppets e Femme Falafel. Também nesta hora, há para ouvir a Leixopédia, assim é que é.

0: Cá está a Fama Falável com o seu eletrocardiodrama. A marcar também presença nesta hora pela RTP Antena 3. Daqui a pouco chega a Leixopédia. Antes ainda a Labyrinth, Glockenwise e Jamie XX. 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

0: Wikipédia, que nos traz aqui duas estreias que aconteceram exatamente no mesmo dia há 42 anos e vão perceber, pode ser considerado assim uma espécie de jogo sujo. Here's Johnny. You can't handle the truth.
1: 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Olá e bem-vindos a este excelente programa semanal. Como sempre, tenho aqui os dois canastrões, Busto e Renato Alexandre.
2: Boas, people.
3: Ei, isso é que eu costumo dizer, man.
1: Ui, o Busto a ver se desconcentra já, oh, Renato. É um truque.
3: Ya, lol. Boa tentativa. Not.
1: Atenção, que hoje vamos ter aqui um duelo. Porque há dois filmes que fazem anos. Lançados no mesmo dia e tudo. E vamos falar dos dois. Qual é que é o teu filme, Busto?
2: O meu é o Gremlins. Lançado há exatamente 42 anos, a 8 de junho de 1984.
3: E o meu é o inesquecível Ghostbusters, Caça-Fantasmas, que também faz hoje esses anos, 42.
1: Ok, então cada um de vocês vai dizer coisas sobre o vosso filme. E eu digo quem ganha em cada uma das coisas. No final há um prémio para o grande vencedor. Busto, começa aí. Faz aí um resumo rápido do teu filme.
2: Então, Gremlins é a história de um homem que entra numa loja chinesa e compra um animal exótico, o Mogwai, ou Gizmo, muito fofinho, e oferece-o ao filho, mas há regras para atuar conta dele, e quando não cumprem essas regras, o Gizmo dá origem a uns animais terríveis, os Gremlins, que começam a destruir tudo e a matar pessoas.
1: Ok, ok, já chega. Porcaria, eu resumo rápido, caredo. Renato, faz aí o teu.
3: Ghostbusters, em português, os caça-fantasmas. É um filme sobre uns cientistas que começam um negócio de caçar fantasmas.
1: Já está?
3: Já. Um resumo rápido. Tipo tweet.
1: Ok, vou ponderar. Então, vencedor Renato. Foram os dois uma porcaria de resumos, mas pelo menos o resumo do Renato foi rápido. Alcançou 50% do objetivo. Um zero para ele.
3: Sim!
1: A segunda prova é... Contem uma boa curiosidade sobre o filme. Renato, diz lá.
3: O título original do filme Ghostbusters era Ghost Smashers.

0: Ah, Lisboa.
1: E mais sítios, claro. Lisboa nem é assim tanto, acho eu. Acho que é mais à volta...
0: Posto, diz a tua curiosidade aí.
2: Inicialmente tentaram que os gremlins fossem macacos com fatos de borracha. Mas quando testaram, meteram uma máscara de gremlin na cabeça de um macaco e ele passou-se, destruiu o escritório todo do realizador.
0: Hã? Tá boa. Que macacos é que eles tentaram usar, hein?
2: Isso não sei.
0: Oh, curiosidade incompleta, então.
1: Ya, bué. Falta a parte mais importante. Eu pelo menos acho.
0: Vou ponderar, hein? Então, vencedor desta segunda prova... Busto.
1: Ya, já sabia.
0: Vamos agora a uma curiosidade rápida para desempatar. Muito rápida. Renato.
1: A carrinha dos Ghostbusters era para ser preta. Mas depois não se via nada nas cenas à noite e pintaram de branco.
0: Ok, obrigado. Busto.
2: O Caça-Fantasmas teve mais espectadores que o Gremlins em quase todas as cidades dos Estados Unidos. Mas em Nova Iorque não. E tudo porque as pessoas de Nova Iorque se lembravam das filmagens do Caça-Fantasmas terem atrapalhado muito o trânsito.
0: Olha, excelente motivo. Eu gostei. Pronto, 2-1, ganhou o Busto.
1: Oh, man, mas então a curiosidade dele nem sequer é sobre o filme dos Gremlins? É sobre o Caça-Fantasmas?
2: Não é não, é sobre...
0: Tio, então deixem-me pensar. Ok, prova anulada. Ficam empatados.
1: Então ninguém ganha?
0: Não, perdem os dois. O Busto paga-me um almoço, que foi um churrasco. Porque há uma cena em que os gremlins comem umas pernas de frango. E faz sentido. É um castigo coerente. E tu... vais limpar a minha casa.
1: Lol. Porquê? Qual é a tua ligação disso com o Caça-Fantasmas?
0: Pá, acho que a minha casa já esteve assombrada. Há muitos anos. Também faz sentido.
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4: Hoje sobre Gremlins e Ghostbusters.
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4: Prossegue a música na RTP Antena 3 agora com Harry Styles em The Pick Us e Anderson .Paak.

Um Schoolboy Q nesta Am I Wrong? Folhão do Carmo é o próximo por cá, traz Sem Vagar. Passem pelo site da RTP Antena 3, em antena3.rtp.pt, para verem a atuação de Folhão do Carmo ao vivo na 3, claro. 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

0: Mais uma hora pela RTP Antena 3, até a hora certa ainda para ouvir Capitão Fausto e Luckily.
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0: Continuação de Bom Sábado, um excelente fim de semana.

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0: Cá estamos para esta hora 9 pela RTP Antena 3. Hora 8 nos Açores. Sejam de novo muito bem-vindos ao Wet Leg para início de hora.
1: Valentina Jesus, na RTP Antena 3.
0: E mais à frente vamos ter conhecer mais um dos temas que compõem o disco da semana.

0: Seleção Nacional para Damn Flying Monkeys com este Pretty Sticks. Que ótima forma de arrancar para mais um dia com a RTP Antena 3 e Som Nacional, agora com Papillon.
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0: Ainda Billie Eilish e Bispo.

Energy, é o que vos desejo. Muita energia para aproveitarem da melhor forma o vosso fim de semana com a RTP Antena 3, a Royal Oates e Mark Ronson por cá. 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Depois chega o disco da semana.

0: Cá está Mark Ronson com Rain, este Susan. Agora, tal como prometido, está na hora de conhecermos mais um dos temas que compõem o disco da semana. Está calor e a culpa é tua, de Van Zee, para ouvir hoje Amor Dentro do Club.
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da semana, está calor e a culpa é tua, de Vanzi. RTB Antena 3. Agora, por Mambo, Buraca Som Sistema, ainda por cá, Kevin Morby e Rita Vian.

Cá está a Rita Vian com Brava, um dos avanços de Ligadura. O mais recente trabalho teve honras de disco da semana aqui pela RTP Antena 3. Rita Vian, que vai estar amanhã no Vocês Sabem Lá, à conversa com Mariana Oliveira, a pessoa

É absolutamente contagiante este Beat Up Chanel de Slater na reta final de mais uma hora pela RTP Antena 3. Depois das 10 da manhã chega a Teresa Oliveira para abrir o seu snack bar. Continuação de um excelente fim de semana. Estou de regresso amanhã às 7. Até lá.

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0: semana, bem-vindos ao Snack Bar. Entrem, claro, hoje temos um programa muito especial. Especial Santos Populares, claro. Estava a pensar que nesta altura do ano as nossas playlists transformam-se, não é? Passamos o ano todo a ouvir as coisas que gostamos e de repente começa junho e damos por nós a cantar isto. Lisboa, gaiota, de chinela no pé. Lisboa, travessa, que linda. O ano passado vi um grupo de turistas a chegar à Bica, ainda todos de mala, o Airbnb deles devia ser lá, e a cara deles dizia: isto é Portugal sempre?
1: Ou o que é que se passa?
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0: E coitados, eles tinham chegado mesmo na noite de Santo António. Hoje temos por aqui muitas canções que nos relembram um bocadinho as nossas raízes, o nosso tradicional, coisas antigas, coisas recentes. E começamos com um artista que está a reavivar tudo isto.
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0: No passado dia 5 de junho estava eu em Alfama, quando o Chico da Tina, horas antes, tinha avisado que ia fazer uma rusga, entenda-se, músicos, a tocar pela rua, e Alfama encheu em poucas horas. Vamos ouvir Sou Grande Meu Amor, é neste momento.

português e de estar em festa sem se ouvir as Doce. Este snack bar é um especial Santos Populares e ainda bem que há uns anos trouxemos de volta este nome que, sem dúvida, devia ter tido mais atenção na altura dele, mas estamos cá para compensá-lo, o grande José Pinhal. Doce.

0: Vanzi no Snack Bar da RTP Antena 3 e lá atrás o original, não é? Ele foi buscar o sample a José Pinhal para o álbum Alta Costura.
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0: E vamos à música ao vivo, que eu vi ao vivo este grupo pela primeira vez no outro dia no festival Fnac Live em Lisboa. Este programa não se podia fazer sem o nome do Bruno Nogueira, ou da Manuela Azevedo, ou do Filipe Melo, ou de todos os músicos que fazem parte do Deixem o

0: Deixa o Pima em paz no Snack Bar da RTP Antena 3. Este é um programa especial Santos Populares e a próxima pode não ser óbvia neste contexto, mas para mim é óbvia na sensação de se ser português. É uma canção que não foi muito ouvida nas rádios e eu sempre ouvi, sempre gostei muito, porque a letra fala sobre uma vida simples e não se querer mais do que aquilo que também sabe bem. É o Miguel Araújo com Reader's Digest.
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0: Au.
1: E às vezes não é preciso inventar muito. 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Este é o Snack Bar e agora, já que falamos em Santos Populares, falamos em Pedro Mafama e numa marcha bonita. Esta cidade...

à mesma, sem Tozé Brito e esta canção é uma festa completa. E estamos em festa e vamos continuar em festa. Atenção que isto não é só Santos Populares e não é só Lisboa. Os meses de junho, julho e agosto bem sabemos que são muito animados para o nosso país. Para além de praia, temos a possibilidade de ir às festas de uma vila, de uma terra. Eu sou a Teresa Oliveira, sou ribeirinha. E neste momento, não só a minha cidade, o Cartaz, como também Santarém estão em festa. Portanto, eu sei bem do que estou a falar. Margarida Campelo agora, a cantar Ágata, mestre.

Em 84, era assim, a canção de engate do António Variações. E na altura nem se imaginava como é que em 2026 seria uma canção de engate, mas agora, claro, bem sabemos, não é? E esta nova do Prof Jam é um ótimo exemplo disso. Chama-se Baby Vem Comigo, agora no Snack Bar da RTP Antena 3.

0: Bem-vindos ao Real do Cinequar. Depois de Deixa a Prima em Paz, que ouvimos pela segunda vez neste programa, temos agora um artista que está a fazer muito também para trazer um quê de urbano com tradicional à música portuguesa. Ele é o Ícaro e esta é nova Não Disseste Nada.
1: Olá, Cinequar, o meu nome é Gonçalo Ícaro, mais conhecido como Ícaro.

vídeo desta música está muito bonito e muito português também. E já que estamos a celebrar um bocadinho a nossa cultura hoje neste programa, temos de ouvir a Carminho, que no álbum Vou Morrer de Amor ou Resistir cantou esta Lá Vai Lisboa. Vai de cura.

José Pinhal mais uma vez neste Snack Bar. Bom fim de semana e obrigada por terem estado por aí neste arraial que eu decidi aqui montar, um bocadinho diferente do normal, mas acho que estamos na altura certa também para isto mesmo. Eu sou a Teresa Oliveira, estou de volta para a semana. Tudo o que ouviram por aqui está numa playlist de Spotify chamada Snack Bar e também em antena3.rtp.pt. Já a seguir temos uma grande conversa, é sempre assim, com a Catarina Marques Rodrigues, que recebe sempre não só convidadas, também já recebeu convidados neste programa chamado Dona da Casa, que começa já a seguir. Agora adeus, que me vou embora, mas até ao próximo sábado.

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3: Para qualquer conquista na vida, há sempre momentos lá atrás que já eram sementes sem saber. Há sempre pessoas que estavam a fazer história sem imaginarem. E há sempre episódios que definem o rumo sem antecipar. O artista premiado não começou no prémio. Começou na criança que brincava sem que os outros a levassem a sério. O cozinheiro reconhecido também não surgiu nas estrelas Michelin. Começou algures na inocência de criança. O chefe José Vilés começou a formar-se quando provava os pratos deliciosos da quase-avó Laura. O empresário bateu à porta aos 10 anos, quando fazia tortas e bolos para vender. O homem resistente impôs-se quando deu a volta à falência do seu primeiro negócio. Nesta longa jornada, o cozinheiro foi negociando tempo e espaço com o lado de pai e de marido. A sede de mais e mais esteve sempre presente. A saúde mental fez-se ouvir. Mas a criança tornou-se um dos maiores embaixadores de Portugal. Tem restaurantes em Lisboa, no Porto, no Dubai e em Macau, um deles no top dos 50 melhores do mundo. Levou a cozinha portuguesa aos prémios da alta gastronomia mundial. Queremos saber todas as receitas, não da sua cozinha, mas da vida de José Vilés. Bem-vindo ao Dona da
4: obrigado.
3: Casa.
4: Olha, acho que já contaste tudo, já posso ir.
3: Exato,
4: já
3: adeus.
4: Não tenho mais nada a acrescentar.
3: Até à próxima.
4: Até à próxima.
3: Quando falamos aqui sobre fazer história, José, comecei a pensar em como de facto podemos estar a fazer história num certo momento e não saber o que estamos a fazer. No seu caso, há assim momentos que olha para trás, que eram só momentos do seu dia-a-dia ou era só mais um passo, que hoje pensa, não, aquele momento foi determinante e eu estava a fazer uma história diferente para mim sem me aperceber.
4: Sim, eu acho que há momentos no nosso caminho que são determinantes para o que vem a seguir e que se faz história, às vezes umas histórias mais internas, história mais para nós, e outros que fazem mesmo história, se calhar que fica escrita e que estão a servir de exemplo para outras coisas. Eu confesso que durante algum tempo na minha vida, quando começo a trabalhar, pensava muito nisso, em fazer história, deixar coisas escritas, e deixar coisas feitas, e eu, a certa altura, percebo-me que era um bocadinho uma maneira de contornar a morte, e de, porque ao se deixar a história, ao se deixar escrito, parece que ficamos para sempre, não é?
3: Somos imortais.
4: Somos imortais. Isto muito ligado, no meu entendimento, à morte precoce do meu pai, que morreu com 36 anos quando eu tinha 7 anos, e de eu ter sofrido essa perda, e depois de tentar de alguma maneira afirmar-me e viver mais que o meu pai, e sem ter a certeza que eu conseguiria viver, fazer coisas até à idade dos 36 anos, que me deixassem ficar imortal. Depois de ter filhos, isto muda muito, já a minha imortalidade está cá. É a coisa mais importante que eu fiz na minha vida, são aqueles dois rapazolas espetaculares. E por isso o resto passa a continuar o meu trabalho, a fazer o que gosto, a promover a cozinha portuguesa com novos pratos, com novas receitas, com novas maneiras de servir, com mais investigação da cozinha tradicional, com a criar boas experiências, etc.
3: Mas antes disso, antes de ser pai e antes de se aperceber que essa sede vinha da criança que foi, desse momento já lá vamos, que momentos são esses que olha para o seu percurso e que pensa, aqui eu fiz história por mim, mas também por Portugal?
4: Em 2004... ou 2005, já há mais de 20 anos, a Academia Internacional de Gastronomia deu uma distinção de chefe d'avenir. Era uma coisa, fui fazer um jantar a Paris, lembro-me que estávamos em plena gripe das aves, e levei 80 perdizes na mala marinada já com vinho do Porto
3: de
4: e
3: avião?
4: Especiarias de avião, em saco de vácuo já. E não fui apanhado, mas por pouco, cozinhámos para 80 pessoas.
3: No Portugal então, porque eram as melhores para si.
4: Sim, de caça mesmo, eu conhecia quem as tinha caçado, da zona de onde aquelas vinham, e por isso queria mesmo levar isso, veio as formas de pastéis de nata, para fazer uns pastéis de nata também lá. E aí sinto curioso, fazemos história de duas maneiras, porque há um jantar épico de cozinha portuguesa num restaurante com três estrelas Michelin em Paris, no Le Bristol, na Faubourg Saint-Honoré, e sou distinguido com esse prémio. E eu sinto que se está a fazer história naquele momento no jantar, eu também muito novo a receber aquela distinção. Quando estou a voltar para casa, as perdizes já tinham ficado todas comidas por lá, mas trago as formas de pastel de nata todas empilhadas.
3: A mala quase vazia então, sem as perdizes. Quer dizer, as perdizes muito, são pequeninas, não é?
4: Mas 80 perdizes já pesava já. Qualquer coisinha.
3: Eu lembro-me, formas, sim.
4: Tinha ido com o chefe Nuno Diniz, que foi quem me foi ajudar na altura também. E ele tinha ficado mais uns dias em Paris e pediu-me para levar uma lancheira que ele tinha levado também, e eu trouxe a lancheira com essas formas todas, e quando passa no raio-x, umas formas de ferro, acharam que era um míssil. Isto foi
3: aqui em Portugal, já
4: não,
3: aqui
4: lá em Paris, relativamente pouco tempo depois, a seguir ao 11 de setembro, e os aeroportos estavam com segurança máxima em todo o lado. E fazem-me uma pergunta que eu tive que ser verdadeira a responder, mas que muda o rumo de todos os acontecimentos. Pergunta-me se mais alguém tinha mexido naquela mala ou só eu. E como o chefe Nuno Diniz tinha sido ele a fazer aquela mala, eu disse, por acaso outra pessoa fez. E onde é que ele está? Ficou em Paris, não vem neste voo. Então, para tudo, sou sentado numa salinha de interrogatório, sou interrogado por 20 pessoas diferentes.
3: Mas sem verem a mala, sem saber o que é que lá estava dentro então.
4: Não abrem a mala, põem a mala só no raio-x, tentam entender, ou começam a dizer, são as formas de pastéis de nata, são não sei o quê, meu francês bastante reduzido. Evacuar o terminal do aeroporto. Tive uma hora e meia, duas horas a ser interrogado. Quando saio...
3: Eles... O que é que lhe perguntaram?
4: O que era, o que não era, porque é que eu tinha trazido, não sei o quê, não acreditavam, e porque é que isto está tudo assim, isto parece um bloco. Depois acabaram por pôr num buraco que existe nos aeroportos, ou em alguns, onde põem para lá isto e têm um ferro que destroem aquilo. Então destruíram a mala, destruíram a mala, e depois saem as formas e açúcar e canela que nós tínhamos levado, não sei o quê, e eles riram-se depois todos, foram sempre muito simpáticos. Eu estava a viajar com o meu querido amigo Davi Lopes Ramos, que já não está connosco, que é para mim um dos grandes gastrónomos e críticos gastronómicos, trabalhava no Público, e ele estava a acompanhar a escrever sobre este jantar, e acaba depois a escrever, na altura foi para a contracapa do Público, a dizer que eu tinha sido confundido com um terrorista e que tinha ficado a ser interrogado durante duas horas, o voo a atrasar, não sei o quê, e evacuaram o terminal todo. Eu saio desta salinha e tinha um cordão militar de 120 militares a protegerem aquela zona, a acharem mesmo que aquilo era uma bomba.
3: E aí, rir só, preocupado, frustrado?
4: Eu passei todas as fases. Depois de repente chegava um e punha assim a pistola em cima da mesa para mostrar
3: poder.
4: E eu, quer dizer, nunca fiquei estressadíssimo, acho que ajudava a estar em Paris e não estar, se calhar, num destino mais exótico, eu tivesse mais medo. De repente já estava com uma hospedeira portuguesa também a ajudar-me, ela a explicar o que eram os pastéis de nata, e estava tudo assim num ambiente meio
3: sinistro, no fundo,
4: mas alegre ao mesmo tempo. E aquilo, e pois olha, passou-se, mas eu, para mim, fez história de duas maneiras nesse evento, e por isso guardo com carinho e alguma curiosidade também esse momento depois que aconteceu a seguir ao jantar.
3: Esse é um dos momentos mais marcantes da sua carreira. Depois também as estrelas Michelin, sem dúvida, para si, enquanto chefe, mas também para Portugal. E há assim mais algum que pense? Eu naquela altura achava que era assim, algo muito simples, mas que agora olho para trás e penso, não, este momento foi marcante.
4: Eu acho que há às vezes não é o ter recebido uma estrela, por exemplo, o receber a segunda estrela Michelin em Espanha foi algo para mim muito importante, para o Belcanto, o primeiro português, o primeiro em Lisboa, E foi marcante os chefes espanhóis todos em pé a celebrarem essa estrela, porque de repente não era uma coisa só nossa, era o reconhecimento também de um país vizinho, já foi há quase 14 anos também, e por isso esses momentos foram ficando na história. Eu, como agarro nesses momentos mais como uma nova responsabilidade, agora vou ter que ser ainda melhor, eu acabo por esquecer um bocadinho.
3: Sempre próxima, próxima, próxima.
4: É próxima. É próxima e isto é muito giro, mas amanhã há mais expectativas, temos que ser melhores. E por isso confesso que eu não penso muito nesses momentos.
3: E esse perfeccionismo também é uma prisão, ou não?
4: É, enorme. Uma prisão de mim próprio e muitas vezes de algumas pessoas que estão à minha volta. Tento-me controlar muito com os meus filhos e com a minha mulher também. E mesmo as pessoas que trabalham comigo tento ser cada vez menos, sendo exigente, mas entendendo, quer dizer, que o perfeito não existe e que não posso estar sempre a querer melhor, a querer melhor, a querer melhor, porque esgota as pessoas. Uhum. Há um momento que ficou na nossa história interna também, que foi segundo ano, terceiro ano de Belcanto. Eu sentia que a equipa estava a começar a fazer mais erros no serviço, que os molhos não estavam a sair como é que eu queria, que as porções não estavam a ser cortadas exatamente como é que eu queria, e convoquei a equipa toda de cozinha que no dia a seguir chegasse em vez das 9 da manhã, e nós já fazíamos jornadas de 17 horas, que chegassem todos às 8 da manhã, que eu queria falar com todos. E já éramos se calhar 15 ou 18 cozinheiros na altura, hoje somos bastante mais no Belcanto, e eu começo a falar sem gritar, mas a ser dura, a dizer aconteceu isto, aconteceu aquilo, não pode acontecer, não. E de repente olho para o Atsushi, que era um cozinheiro japonês que trabalhou comigo 12 anos, teve que ficar connosco 12 anos, saiu já subchefe de cozinha, e ele está assim meio de olhos fechados, e eu penso assim, isto sacana, estou eu aqui a dar uma palestra para eles acordar, e ele está de olhos fechados, e meio segundo depois ele desmaia em cima de um caixote de lixo que ainda vazio de manhã, faz um estrondo. Passado um segundo ao meu lado, o Samuel Mota, que hoje em dia tem restaurantes dele já, mas que trabalhava comigo, diz-me, chefe, eu sou assim, chefe, e ele desmaia também. E eu começo a achar que há uma fuga de gás, e começamos a agarrar-nos, que estavam estendidos no chão, a levar para a rua, tudo para a rua, chamámos os bombeiros, não sei, e de repente a única coisa verdadeiramente tóxica ali era eu a apertar demasiado com eles, numa altura que o cansaço não os deixou aguentar mais. Um desmaia de cansaço, outro desmaia num misto de cansaço e de susto de ter visto o outro a desmaiar, e eu percebi que eu tinha que mudar alguma coisa. Demorei imensos anos depois a conseguir mudar, porque eu estava já dentro da máquina de lavar, que se eu parasse, se eu mudasse alguma coisa repentinamente, perdia tudo o que tinha começado a fazer.
3: E que parecia ter resultados positivos, porque tinha, não é?
4: E que tinha na prática, mas não era custo sustentável, a muito custo de mim, da minha saúde, deles. E por isso, eu diria que se calhar o que eu fiz, que ficou realmente na história, é uns bons anos depois dizer ninguém trabalha mais do que X horas, vamos ter no Belcanto 3 dias de folga, vamos ter meias folgas, vamos ter mais gente a trabalhar, ou seja, reorganizar as vidas pessoais de cada um nesse sentido, em termos de horários. Eu acho que eu apanho um bocadinho também esta transição do que era quase não ter vida para trabalhar, e o trabalho é que era, e 17 horas seguidas, 18 horas seguidas.
3: Não era questionado, era assim e pronto.
4: Era assim, e era a única maneira de ser possível. Uhum. Nós achávamos, pelo menos.
3: Porquê que se trabalha 18 horas seguidas? Ou seja, o que é que há para fazer dentro da cozinha para se trabalhar tantas horas seguidas todos os dias?
4: Era menos gente a ter que fazer tudo o que mais gente faz, e a conseguir pagar as contas à mesma, não é? Nós não tínhamos muito registro de estagiários. Sempre tivemos estagiários, mas em proporção se calhar 5% ou 10% da equipa. Nunca tivemos estagiários que fizessem o trabalho de graça, e por isso podíamos ter mais e muitos estagiários, e o restaurante era financeiramente viável. Assim, nós tínhamos pessoas a quem pagávamos o salário, não conseguíamos contratar mais porque senão perdíamos dinheiro, e tínhamos muitas ideias e muitas vontades de fazer o melhor. E fazer melhor é muito de detalhes, quer dizer, é desde o recebimento das encomendas de manhãzinha, a preparação dos produtos, arranjar peixe, arranjar carne, arranjar vegetais, o começar a preparar os pratos todos, a servir os almoços, a lavar a cozinha, a voltar a montar a cozinha a seguir, a servir os jantares, a fazer as encomendas. Há vontade de trabalho para 18 horas. Nós hoje também temos, acho que nós no Belcanto hoje temos trabalho para 24 horas por dia, se fosse o caso. Conseguimos é ter o número de pessoas suficiente e a organização e o espaço de cozinha, etc., para conseguir concentrar isto em muito menos horas, para as pessoas terem também mais descanso.
3: O tempo é limitado para todos, não é? Só temos 24 horas, ainda não houve uma invenção qualquer que nos desse mais tempo. Essa dedicação toda que trouxe muitos frutos, tirou tempo à família, como mencionou aqui no início. Qual era assim o máximo de horas que trabalhava e que fazia com que não conseguisse estar o tempo que queria com os filhos e com a esposa também, com a mulher?
4: Olha, não... Quer dizer, eu fazia fácil 18 horas por dia, 6 dias por semana, e descansava ao domingo, mas domingo ia criar os pratos que precisava de criar e organizar a minha agenda também para o resto da semana. Quando marcávamos 3 dias de férias, eu o dia antes à noite ficava doente porque o corpo assinalava que ia descansar, e por isso era a minha mulher furiosa comigo a dizer que eu nem para as férias servia. Não era desta maneira, mas era parecido. Mas passa-se quase num flash. Ao mesmo tempo, a minha mulher dá-me um apoio incondicional. O meu filho mais novo chamava-me o pai do Mano, porque não tinha percebido que eu era pai dele,
3: com
4: 3, 4 anos. E eu, depois de confirmar com a minha mulher que não havia qualquer tipo de engano, fui-lhe tentar explicar. E mais tarde, na altura do Covid.
3: Mas a primeira vez que eu vi isso, tu és o pai do Mano? Ou...
4: A primeira rime, que eu chamava mesmo pai do Mano, rime, e depois, quando eu entendo o porquê, choro. Porque é uma facada no peito. É tipo, de repente há imensa gente que acha que eu sou hiper bem sucedido e que me aplaudem e que me dão os parabéns e que me agradecem, e eu, na coisa mais importante da minha vida, não sou nada bem sucedido.
3: Eu não sou reconhecido, no caso, não é mesmo?
4: Sim,
3: como
4: não,
3: identidade.
4: Era, não era bem sucedido. Quer dizer, não, eu não podia ser bem sucedido se o meu filho me chamava o pai do Mano. E lembro-me do Zé, o nosso filho mais velho também. Uma das primeiras férias que ele já se lembra comigo, nós íamos muitas vezes em junho, que eles ainda podiam na escola e era mais calmo. Eu ao fim do dia ponho o casaco porque estava mais frio e no Algarve, e ele desata a chorar porque achava que as férias tinham sido desde a hora do almoço até ao fim do dia, porque eu já me estava a ir embora. E quando eu olho para trás e penso nisto tudo, foi muito duro. Só que eu tinha um mindset na altura que eu não podia parar, e por isso comecei a ter noção disso, começou-me a castigar muito isso emocionalmente, mas eu sabia que eu só poderia emendar isto sem ser com um corte abrupto, daí a vários anos.
3: Isto agora, pronto, estamos a olhar para o passado, entretanto isto já melhorou bastante, mas...
4: Sim,
3: mas...
4: para não, agora não dizerem que...
3: Exato, mas é importante olhar para o passado, até porque temos muitas pessoas a ver-nos e para também, enfim, pensarem sobre a sua própria vida, se for esse o caso. Esse tempo todo dedicado à cozinha também é tempo que não se vai às festas da escola, aos aniversários, tudo isso também.
4: Sim, Natal, fim de ano, eu passei o fim de ano, a primeira vez passei o fim de ano em casa ou em família, tinha o meu filho mais velho 10 anos, e por isso tive sempre a trabalhar até lá nos fins de ano. festas da escola, ia uma por ano. Depois comecei a ter uma disciplina, que era, a princípio do ano, sabia as datas das festas da escola, marcava na minha agenda, ou ainda o faço, marco na minha agenda como sendo a reunião mais importante que tenho, ou os jogos de futebol de um, ou os eventos do outro, e comecei a marcar, e comecei a frequentar já, muda um bocadinho. E depois há um momento que é curioso, que podia ser um momento da destruição de tudo o que eu tinha construído, que foi o Covid, porque tínhamos 1.100 pessoas a trabalhar nessa altura, no dia 15 de... Eu viajo do Brasil para Lisboa, do Rio de Janeiro para Lisboa, no dia 14 de março de 2020, uhum, onde estava a gravar o Mestre do Sabor, que era um programa de cozinha da Globo. E peço para sair mais cedo, para interromper enquanto jurado, sou substituído pelo Rafa Costa e Silva, um chefe brasileiro, e viajo para Portugal. No dia que eu aterro, são cancelados os voos vindos do Brasil, eu vou no último voo ou no penúltimo voo, e é comunicado na televisão, pelo governo, que o país ia fechar. E nós tínhamos 32 restaurantes, 1.100 pessoas a trabalhar, e por isso eu pensei, rebenta a bolha, isto vai tudo à vida. São as primeiras semanas de um stress enorme, a pensar... Porque eu sempre gostei de estar no controle, não é? E não é por acaso que a minha vida toda é um bocadinho orientada para isso. E de repente não tínhamos nada, tínhamos imensas coisas, não entrava nenhum euro, não sabíamos como é que havíamos de pagar ordenados. Começámos a juntar as coisinhas que tínhamos que desse para vender, uhum, para pagar salários e para pagar as contas. Pensar os restaurantes estavam melhores, piores, para fechar, para estancar os custos, não renovar contratos, não havia outra volta a dar. E de repente começa a ver a luz ao fundo do túnel. Começamos a alguns apoios do governo, começamos a conseguir organizar, e eu, mesmo não deixando nunca de trabalhar, ia sempre todos os dias para o escritório, mas de repente os miúdos sem escola também, de repente às 6 da tarde, 7 da tarde, estava em casa, que nunca me tinha acontecido na vida.
3: E era uma delícia. Conseguir buscar à escola, se calhar.
4: Tinham 9, 10 anos, eu começo a cozinhar para eles, tinha uma horta pequenina, que era a época das favas, nunca mais me esqueço. Comemos favas à fartazana, porque havia favas, nunca mais acabavam na horta. Era arroz de favas, era favas guisadas, era ovos mexidos com favas.
3: Eles super contentes, não é?
4: E eles mais ou menos contentes com as favas, mas pois, super contentes comigo. E de repente criamos uma relação completamente diferente, ou aproximamos-nos muito, e por isso acaba por ser dos melhores anos da minha vida.
3: Mas isso também é interessante, porque enquanto cozinheiro, chefe, também perdeu a primeira sopa, ou não? Perdeu a primeira...
4: Fiz a primeira sopa, foi uma coisa que eu combinei sempre. Eu tirei de licença de paternidade 2 dias no primeiro e 1 dia e meio no segundo, porque foi o que um calhou num domingo, se calhar, e numa segunda, não foi planeado, foi o que aconteceu. E
3: essa
4: mais
3: mulher
4: nada
3: merece um prémio, de facto.
4: Merece. Chegava à casa à 1 da manhã, literalmente chegava à casa do restaurante à 1 da manhã, e a Sofia estava com os dois, um com 2, 3 meses, o outro com 1 ano e meio, a gritarem, e a Sofia, agora são teus, agora safa-te, agora são teus. Ia-se deitar e eu tinha trabalhado 17 horas e de repente ficava com o biberon num a abanar o outro, a pensar assim, meu Deus, o que é que eu faço com estes miúdos? Não consigo fazer nada. Mas pronto, há uma aproximação muito grande.
3: Não, mas dizia a sopa, que COVID. a sopa conseguiu fazer.
4: Prometi e combinei com a Sofia que eu fazia a primeira sopa para cada um deles, e fazia o primeiro prato também, dos chamados sólidos, depois para cada um deles.
3: Foi o quê?
4: Fiz umas sopas de legumes básicas, sem batata, assim, muito pura, de cenoura, com alho francês, um pouquinho de cebola, não sei. E depois fiz um peixe, fiz um robalo para os dois, com um arroz cremoso de cogumelos. Era assim para os entrar logo, para os fazer entrar logo assim num mundo mais gastronómico também. Não resultou nem numa nem noutra, porque as primeiras sopas, os primeiros pratos, as crianças estão o tempo todo.
3: Pois, estão a...
4: Eu consigo que empurrar quase tudo, mas não adoraram, não ficaram logo convencidos com o trabalho do pai.
3: Porque também precisam de ir testando, etc, e claro, digam como é que funciona. Claro. Eu estava aqui a brincar com a sua mulher, mas a verdade é que também é preciso ter um casamento muito resistente, porque não é só os filhos, não é? Também conta a parceira com quem claro, está. Claro, a ausência sim, também tem um grande impacto no casamento.
4: Claro. Não, é muito fácil nestas vidas, e já que estamos aqui na rádio, usar essa comparação de pôr em frequências diferentes. Nas vidas nós, de repente, passamos semanas e semanas a estarmos só lado a lado a dormir e sem conseguir ter tempo para conversar e sem e de repente desintonizarmos e um está a FM, outro está a AM, uhum. E tem que haver sempre muito trabalho para isso nunca deixar de acontecer, ou de acontecer para sempre, não é? E acabar por destruir o nosso casamento. Nós estamos juntos, fez 19 anos agora há um mês, há menos, há uns dias, e tem sido, eu diria, um percurso como muitos outros casamentos, quer dizer, temos nossos altos e baixos, mas temos, eu acho que ao mesmo tempo uma linguagem comum, entendemos muito bem, somos muito amigos, que acho que é importante também num casamento, e somos mesmo parceiros, e acho que conseguimos uma coisa que... nós os quatro somos mesmo uma família.
3: Os quatro?
4: Os quatro.
3: Para si, enquanto criança, José Avilés, os quatro, o projeto dos quatro terminou demasiado cedo. Disse que perdeu o seu pai quando tinha 7 anos. Ele era muito novo, ele tinha 36 anos. E a sua mãe ficou viúva aos 34. Que é algo que, enfim, ninguém espera, ninguém quer, etc. Para uma criança tão pequena... como é que se processa aquele momento? Primeiro, não mais tarde, naquele momento, tem-se noção, há uma conversa que é marcante consigo, da parte da sua mãe ou de outra pessoa qualquer?
4: Acho que não se processa de maneira nenhuma, não é? Há várias conversas, da família, a mãe primeiro. Na verdade, há uma pré-conversa na escola comigo e com a minha irmã, a dizer, sabem que o vosso pai está no hospital e hoje piorou muito.
3: Uma questão de saúde, não foi?
4: Foi uma pancreatite. Foi algo muito rápido, na verdade, por isso foi um mês, três semanas no hospital, nós nem nos apercebemos da gravidade da situação. E depois há esta pré-conversa, eu vejo a minha irmã começar a chorar e eu percebo, ela é um bocadinho mais velha que eu percebo que é grave e que eles nos estão a tentar dizer alguma coisa que sem nos dizer. E depois nesse dia a minha mãe vai-nos buscar com os nossos avós e contam-nos no carro. E depois cheguei a casa e tinha a família toda lá.
3: Que tinha falecido já.
4: Que já tinha falecido. E não se processa. Com 7 anos, com 8 anos, com... É aquela sensação que não é verdade, que eu estou num pesadelo e que vou acordar. E depois é os pensamentos todos a seguir, e depois se a mãe morre também, e se ficamos sozinhos, e eu agora sou o homem da casa, e agora tenho que proteger, tenho que crescer, não posso, tenho que começar a ter as coisas sob controle emocional, porque eu não posso ficar, não posso chorar, porque tenho que proteger a minha mãe, tenho que proteger a minha irmã. Tem que amparar a elas, e por isso acho que isto vou criando um pequeno monstro que sou eu, num sentido de querer controlar tudo. E fiquei para aí 10 anos da minha vida sem conseguir que me caísse uma lágrima, depois do que chorei com o meu pai e daquele sentimento que sou forte e não posso chorar. E eu acho que com consequências grandes na minha vida.
3: Que consequências?
4: Há muita psicanálise depois, muito alguma incapacidade de deixar as pessoas se aproximarem demais.
3: Com receio de as perder
4: com
3: também.
4: Com receio de as perder a seguir. De algum controle de emoções também, para eu claro, com alguma dificuldade em eu próprio dar amor também por causa disso. Pronto, trabalhei em muitas terapias, ainda se calhar se viver até aos 100 anos vou continuar a trabalhar.
3: Qual é que resultou mais para si? Qual é que achou mais? Fez psicanálise e mais?
4: Eu fiz um bocadinho de tudo. Fiz psicanálise vários anos, fiz terapia, fiz hipnose, ou psicoterapia e hipnose. E fiz, quer dizer, mindfulness, coaching, fiz várias coisas. Fiz até outras que normalmente não digo e não vou dizer.
3: Porque são alternativas.
4: Mais alternativas.
3: Mais ilegais também, se calhar.
4: Ilegais não fiz nada, mas... Não, mas fiz uma já com utilização de substâncias, mas dentro de um meio de médico e ilegal. E eu acho que, quer dizer, umas ajudaram, outras menos. Quando depois não se tem tempo para trabalhar fora de lá, também não ajuda muito. E eu saía da psicanálise, ia trabalhar 18 horas e passado 3 dias estava na psicanálise outra vez, mas...
3: Ainda não tinha processado aquilo que tinha...
4: Não tinha processado nada. E por isso...
3: Mas a psicanálise vem então para processar esse momento de trauma, que é um trauma, não é? E aquilo que veio daí depois.
4: Eu não sei se quando eu começo a psicanálise tinha... A certeza absoluta do que é que eu ia resolver. Sentia que precisava de resolver alguma coisa. Aumentou imenso a minha criatividade. Foi uma parte ótima. A psicanálise foi como se eu tivesse chegado a uma sala que tinha 1500 caixas, que estavam todas fechadinhas, algumas desarrumadas, mas todas fechadas. E eu comecei pouco a pouco a tirar as caixas das prateleiras e a abrir. E abri, desarrumei, procurei várias coisas lá dentro, umas comecei a fechar, outras não fui a tempo de fechar, umas não chegava lá acima para voltar a arrumar, depois entretanto acaba a psicanálise e as caixas ficam muitas abertas, que também não é bom. E de repente já espreitámos para dentro da caixa. E às vezes poderia ter sido mais fácil não espreitar para dentro de algumas caixas. Não vou entrar em muitos detalhes, mas é um bocadinho como funciona a nossa mente quando aprofundamos, quando vivemos menos superficialmente e aprofundamos mais sobre nós, às vezes vimos coisas que gostávamos se calhar de não ter visto porque não dá para desver. E é difícil processar o que se viu.
3: Ou ver-nos como aquela pessoa, não queremos ser aquela pessoa que tem aquilo.
4: Ou ver-me em

0: também desmistificar que o estar triste um dia não quer dizer que estejamos com uma depressão, que o estar muito cansado 3, 4 dias não quer dizer que estejamos com um burnout. As coisas têm as suas identificações, uhum. E é importante isso, porque senão de repente, e a saúde mental é um tema que me preocupa bastante, hoje em dia, inclusive na empresa, nós damos um apoio já a muitas dezenas de pessoas, onde patrocinamos consultas de psicoterapia, porque é uma preocupação real que eu tenho.
1: E essa decisão também veio, se calhar, da sua própria experiência, não é? O mundo também está a mudar, mas a sua própria experiência também o levou a pensar. E o que observou nos seus colaboradores, como disse?
0: Eu acho que nós, quando nos começamos a conhecer melhor, é quando começamos a ver melhor os outros, porque todos nós temos um bocadinho de todos. A raça humana, por mais diferentes que sejamos, somos parecidos, né? Temos as mesmas bases, os sentimentos. Quer dizer, eu acho que nós até às vezes podemos ser parecidos com pessoas que são consideradas sociopatas, ou há coisas que podemos ter algumas semelhanças, e por isso os comuns dos mortais que circulam no mesmo meio, no mesmo país, não sei, nós temos muitas parecências. E obviamente que as preocupações que eu tive por mim, tive também pelas pessoas à minha volta.
1: José, só para terminarmos aqui esta parte da conversa, porque lá está, ouvi muitas coisas que depois, hoje ainda está a trabalhá-las. Quais é que são as coisas que não se deve dizer a uma criança, a um jovem que perde um pai ou uma mãe? Ou que não se devem fazer com essa criança, com esse jovem?
0: Não, eu acho que esse jovem, essa criança, que começa a procurar substitutos. A figura masculina passou a ser uma figura importante para mim, um tio, um primo mais velho, e eu acho que se deve permitir isso. Acho que a história, isto acontecia muito, acho que hoje felizmente cada vez menos, mas o homem não chora, já és um homem não chora, quer dizer, é uma coisa. E nós, e bem, muitas vezes protegemos, na agenda está muito mais a proteção das mulheres hoje em dia, e bem, mas eu acho que, por exemplo, em depressões é para aí 3 para 1, uhum. ou 4 para 1, mais sim. nos homens do que nas mulheres.
1: As pessoas que estão presas são muito mais homens do que mulheres, suicídios.
0: Suicídios muito mais homens que mulheres. E por isso acho que tem que haver. Quer dizer, alguma noção do que não se pode dizer, mas quer dizer, eu não sou profissional de saúde,
1: a sua experiência.
0: Nem psicólogo.
1: Sim.
0: Sei que a maior parte destas coisas são ditas sem ser por mal, mas, de facto, eu fiquei muito magoado, por acaso, quando comecei a cozinhar, um que tinha sido amigo do meu pai de infância. Eu sou hereira do lado do meu pai, o meu nome de família. Do lado do meu pai, e a Vilés do lado da minha mãe. E fiquei a Vilés porque andei nos escoteiros, joguei rugby com muitos primos a Vilés, e toda a gente conhecia por a Vilés, e o meu nome profissional acaba por ser esse, e porque era um bocadinho mais fácil de dizer também. Toda a vida me confundiram com Herédia, Pereira, Freira, verdade. Freire, e eu achei que ia ser complicado. E no meu primeiro restaurante, um amigo do meu pai disse, olha, seu pai ia ficar muito triste consigo por usar o Avilés e não usar o Hereira. Eu fiquei mesmo triste, e eu disse, olha, eu acho que eu se calhar ficava contente das coisas estarem a correr bem, mais depressa do que ficar triste de eu não usar o nome. Ele também não disse isso por mal, mas às vezes as pessoas dizem coisas que são tão estúpidas, uhum. E que não percebem que podem estar a magoar a outra pessoa, e claro que isto para mim era um tema.
1: Depois uma pequena coisa que fica lá, né? Fica que a pessoa lá. Fica ali.
0: Já não
1: a
0: lembro
1: quem
0: era a pessoa, felizmente eu consegui.
1: Sim.
0: Iluminar,
1: mas a frase lembra-se.
0: Mas a frase lembra.
1: Isso também teve impacto na forma como educou os seus filhos, dois rapazes?
0: Acho que tudo tem impacto, não é? Tudo tem impacto, todas as nossas vivências. Tento não lhes transmitir alguns medos que eu tive por causa da morte do meu pai, mas claramente quando estou a andar de carro um bocadinho mais rápido e penso neles, desacelero. Quer dizer, há uma série de coisas que eles me condicionam pela positiva, mas tudo tem impacto. E eu lembro que o Zé Francisco nasceu, eu recebi a primeira estrela Michelin, acho que foi 27 de novembro de 2009. O Zé Francisco, comprámos uma casa no dia 30 de novembro, e o Zé Francisco nasce no

0: dia 3 de dezembro. Numa semana, de repente, acontece-me tudo e um conjunto de coisas que eu acho que eu não vou conseguir. Acho que não vou conseguir pagar a casa que eu comprei, acho que não vou conseguir aguentar a Estrela Michelin e acho que não vou saber ser pai. E por isso aquela semana traz muita ansiedade, mas até agora...
1: Está tudo bem. E apesar de o primeiro restaurante ter ido à falência, que é uma coisa que poucas pessoas sabem, mas é verdade.
0: Não foi bem o primeiro. Aí, quer dizer, o primeiro restaurante que eu tive e chefiei foi o Sem Maneiras. Uhum. Com o Lubomir, que mais tarde depois entra a sócio e como nós somos bastante diferentes, depois a sociedade não correu muito bem e eu acabei por me vir embora e ele ficou ele com Sem Maneiras e com a marca e com tudo.
1: E agora também...
0: E que agora por acaso vendeu. Sem Maneiras foi um nome que a minha irmã inventou e que criámos a marca. Foi feito por um amigo meu o primeiro logotipo, em 2004. Depois tive um takeaway, uhum. Que assim estava... quase na falência. Nunca chegou a ir à falência porque eu não queria assumir uma falência tão novo e consegui vender o negócio aos meus atuais sócios e recuperarmos o negócio. Saíram outros sócios na altura e recuperarmos o negócio começando a abrir outras coisas e a criar esta empresa. Mas eu assumi foi as perdas do negócio passado e tive durante muitos anos 90% do meu ordenado ou de todo o dinheiro que eu recebia era para pagar as dívidas, porque nunca quis que nenhum fornecedor ficasse por receber e etc. E por isso ia pagando, já nem me lembro disso, mas era tipo, tinha o dinheiro contado para pagar, mas se eu tivesse aberto falência não tinha que pagar, não é? Uhum. Havia falência, caía a empresa, havia outra empresa e eu não queria. E por isso, na verdade, foi uma falência técnica não concretizada e que depois eu paguei tudo o que estávamos a dever.
1: E
0: os outros sócios que saíram também.
1: Sim, e que de facto depois foi recuperada, mas também esta imagem e identidade de empresário já vem dos 10 anos, quando o José e a sua irmã...
0: Fazia tortas e bolos e vendíamos para a família.
1: Com 10 anos.
0: Minha irmã tinha 11.
1: Não sei se é mais interessante a parte de fazer ou vender, porque fazer tortas com 10 anos também é muito interessante.
0: Acho que era as duas coisas e curiosamente é o meu DNA que depois continua, que é o fazer algo bom com o intuito de ganhar dinheiro com isso.
1: E era para quê o dinheiro?
0: Era para os fins de semana, para poder, com 10 anos, nós comprávamos uns limõezinhos, uns repassados, as coisas. Depois eu fazia também umas marionetas que vendia, que já vinha-se fazer coisas em madeira, fazia com cabos de vassoura e cabos de enxada e pinhas verdes. Sempre fui muito ativo. Um bocado era mais isolado em criança, passava muito tempo, vivíamos numa quinta ao pé de Cascais. E eu passava muito tempo entre a cozinha e o jardim a fazer coisas manuais.
1: Tanto que supostamente teria sido arquiteto. Era esse o seu objetivo.
0: Eu queria mesmo ser carpinteiro quando era miúdo. E depois, por causa de uma conversa com um primo meu, decido ser arquiteto, estudo artes até o 12º. Acabo por mudar também por uma conversa com outro primo meu e faço comunicação empresarial e marketing no ISSEM. Uma universidade que já não existe e acabo na cozinha. Ainda não acabei, mas estou lá agora.
1: Ainda está lá. Mas portanto, também mostra que não deve haver, se calhar também é isso que passa aos seus filhos, não sei, pressa em querer definir o caminho, porque passou de carpintaria para arquitetura, para comunicação e agora é chefe de cozinha premiado.
0: Nós temos que ter vontade, temos que ter curiosidade, temos que ter capacidade também de perceber o que é que nós queremos fazer. Eu acho que não há prisão que havia no tempo dos nossos avós, que aquela escolha ia determinar os próximos 60 anos da vida.
1: Uhum.
0: Primeiro, voltando um bocadinho atrás, que não existe nada sem a integridade. Os valores que eu tenho transmitido aos meus filhos, a integridade, a honestidade, serem bonzinhos com as outras pessoas, principalmente num momento onde eles podem estar numa posição de força de cuidar sempre de alguém que esteja numa posição de menos força. E depois o resto vem a seguir. Curiosidade é sinal de inteligência, a pessoa quer saber mais coisas, faz perguntas, uhum. O saber fazer bem as perguntas e ter vontade de fazer coisas. E pode ser vontade de ser muito bom jogador de futebol e depois um dia transferir essa vontade para algo profissional, se por acaso a carreira futebolística não se seguir. Ou vontade de fazer alguma coisa. A vontade é facilmente transferível, desde que a pessoa, desde que exista. Eu acho que as crianças hoje em dia têm um problema, que deixaram de se entediar. Uhum. Tem telemóveis para tudo, tem, quer dizer, nós tínhamos que nos levantar, mudar o canal de televisão, tínhamos 4 canais, tínhamos que esperar uma semana para o segundo episódio da série que estávamos a ver. Hoje em dia é tudo imediato, temos um professor universitário, um supercomputador dentro do bolso com todas as respostas do mundo, vemos os vídeos de toda a gente no mundo inteiro, e por isso isto, a falta de tédio faz-nos muitas vezes também
1: mais acomodados,
0: menos criatividade, uhum. Criatividade não só numa perspectiva artística, mas de resolução de problemas, e nós temos que ser criativos para a resolução de problemas na nossa vida, tanto a nível empresarial quanto a nível pessoal, e por isso trabalho muito esse lado também com eles.
1: Mas olha, José, quando nós somos muito criativos também recebemos críticas.
0: Também.
1: E o José, que foi muito criativo na cozinha portuguesa, que é essa a sua marca, é reinventar a cozinha portuguesa, recebeu não só críticas, mas ameaças por estar a reinventar a cozinha portuguesa. É verdade?
0: É verdade, com cartas que me chamavam filho da puta. Depois podem pôr o pipo por cima, não sei como é que
1: fazem. Sim. A sério? Mas porquê? Porque fazia o quê?
0: Porque fiz uma versão de cozida à portuguesa, uma versão do pastel de nata, diferente a quem eu punha sempre, ou entre aspas, ou a minha versão de... Mas pessoas muito ofendidas. Eu pensava, ficava triste, obviamente, porque eu, ao gostar de ser gostado, como a maior parte das pessoas gostam, mas a nossa profissão é muito para cuidar dos outros. Ser cozinheiro, e por isso quando temos críticas sentimos-nos atacados. Eu sentia-me com essas cartas, sentia-me um bocado
1: eram
0: atacado.
1: Eram cartas mesmo em papel ainda?
0: Sim, com selo, com tudo, como é uma coisa, as pessoas davam-se ao trabalho, tinham imenso tempo. Eu pensava, as pessoas, umas guardei, umas rasgava logo furioso.
1: Mas eram pessoas comuns ou eram pessoas de gastrónomos, chefes?
0: Anónimos, muitos deles nem assinavam, depois escreveu só a carta. Depois eu comecei a pensar, o que é que seria exatamente? Porque é que o levavam tão a peito? Porque isto é uma coisa, alguém para ter tempo para fazer isso, é porque levou a peito aquilo e não tinham. O que é curioso é que nenhuma destas cartas é de pessoas que comeram o meu prato. É tudo de pessoas que viram uma fotografia num jornal ou num blog, não sei o quê, e criticavam com essa base.
1: Mas era como, por exemplo, pastel de nata...
0: Em mil folhas. Pastel de nata em mil folhas. Em vez de ser o pastel de nata tradicional, era o sabor todo do pastel de nata em mil folhas. Uau. Um gelado de canela. Um cozido à portuguesa, que era um pratinho assim, e eram 3, 4 colheradas, com o caldo concentrado, não tinha carnes, tinha só um bocadinho de papada de porco, e o resto era só os legumes e um puré de couve, e era o sabor todo do cozido, com hortelã, com tudo.
1: Mas visualmente...
0: Só que as pessoas não os provavam, mas visualmente... E as pessoas achavam, ou pelo menos eu acho que era o que foi o que começou a acontecer, que eu estava a tirar-lhes as memórias, que eu estava a criticar a avó deles, que eu estava a criticar a mãe deles, que era quem faziam os cozidos e os pastéis de nata e os pratos que eu modifiquei. E eu, ao ser na altura... Quer dizer, a aparecer na televisão, nas revistas, ia ser já conceituado, eles sentiram que eu estava a tirar-lhes uma coisa muito importante, e quase o respeito.
1: Roubar a infância.
0: Roubar a infância. E pronto, e quando processei isto, não sei se foi no divã ou se foi em casa a pensar.
1: Ou aqui agora.
0: Ou aqui agora. Quando pensei isso, desculpei-os a todos.
1: Mas compensa, compensa ser disruptivo, compensa. Pelo seu percurso, podemos confirmar, concluir,
0: sim,
1: que compensa.
0: Eu, mesmo assim, eu acho que eu sou um disruptivo com uma ponte muito grande para a tradição. Tem a ver com a minha maneira de ser também. Eu quero sempre respeitar o que existe, é sempre inspirado no que foi feito, mas acho que a criatividade compensa.
1: José, hoje tem muitos clientes muito reconhecidos internacionalmente que estão aqui, vêm aqui a Lisboa, mas também nos seus outros restaurantes. O que é que são bons e maus clientes? Os bons são aqueles que são mais reconhecidos, que dão prestígio?
0: Não. Os únicos maus clientes, honestamente, são os clientes que tratam mal as pessoas que estão a servi-los. Esses são verdadeiramente maus clientes. Porque não acrescentam nada de bom, quer dizer, mesmo que gastem dinheiro, causam stress, são mal educados, têm comentários racistas, femininistas, machistas.
1: Isso aconteceu já no seu restaurante?
0: Não.
1: Tipo de comentários?
0: Acontece todos os meses, com tanta gente. Acontece desde assédios a comentários tipo... nem sabes falar português, não sei o que, chama outra pessoa para um brasileiro, ou, quer dizer,
1: assédio, seja assédio sexual,
0: sim, nesse sentido, maneira de olhar ou de tentar tocar ou tentar, nós servimos muita gente em muitos espaços, e por isso acontece muito que não é tão criticado e que nós olhamos de outra maneira, mas acontece, de repente tem alguém a servir na sala e está uma mulher a jantar e acha-lhe graça. No outro dia deixaram-me na toalha de pano escrito o número de telefone dela para eu lhe ligar para ir sair com ela. Acho que também pode ser considerado mais ou menos assédio.
1: Na toalha, mas de como pano é, de linha, toalha, não é? Pano caríssima.
0: Aquela caneta nunca mais sai, eu já não sabia se despedia o rapaz ou se... mas pronto, essa até foi motivo de graça. Mas quer dizer, tive pessoas que me mandavam cartas a dizer mal de pessoas que trabalhavam comigo, a dizer para eu hoje despedir, mas com coisas pessoais, não era sequer, mas a chamarem-lhes nomes, inclusive essa pessoa que é alguém com algum destaque.
1: Pode
0: profissional
1: dizer.
0: Da sociedade.
1: Pode dizer.
0: Não vai dizer,
1: claro, estou a brincar.
0: Teve esse episódio, mandou uma carta a dizer mal de uma colaboradora minha, mas a dizer mal, a chamar-lhe nomes praticamente, mesmo agressiva, assim, uma coisa horrível. E depois teve um episódio com outra pessoa onde ela lhe diz na cara, a brasileira nem sabes falar português, não sei o que.
1: A mesma pessoa?
0: A mesma pessoa. Eu vou ter com essa pessoa e digo que agradeço que ela saia do restaurante, que eu não permito que ela fale assim com as pessoas que trabalham comigo. Ela fica meio atrapalhada, fica no restaurante ainda, estava com uma amiga, e depois vai-se embora e passado 15 dias manda uma carta dirigida à direção do grupo, do meu grupo, a pedir para me despedirem.
1: Vai sempre subindo de...
0: A pedir para me despedirem, eu disse não vai dar. Porque, pronto, eu não me vou autodespedir e os meus sócios também não querem que eu me vá embora.
1: Certo. Mas muitas vezes essas atitudes têm a ver com um estigma sobre aquilo que é servir os outros. Servir os outros é uma coisa menor. E por isso aquela pessoa está à minha disposição para eu ser mal educada, para eu tocar. Ainda há esta ideia do pessoal, sobretudo, que está na sala, não é? Que serve, que recebe.
0: Eu acho que se calhar é um bocadinho menos isso, apesar de muita gente não reconhecer a profissão ou a função como algo importante, mas é... as pessoas levam as suas mágoas lá para dentro e salta-lhes a tampa com a mínima coisa, são mal educados. Por acaso, há um caso que hoje dá para rir só porque... porque depois acabou tudo em bem, mas há um momento que eu chego à pizzaria Lisboa, na altura ainda fora do bairro, e vejo uma das chefes de sala a chorar. E vou ter com ela e ela disse, me triste, queria ir embora, não sei o quê, já não aguentava mais. E eu perguntei o que é que se passou e ela estava a servir uma mesa de uma família, e o pai nessa mesa estava a falar com a filha, que eram três filhos, eu estava a falar com a filha e estava a dar o exemplo, a dizer-lhe, mas não estudas, não sei o quê, não estudas, queres acabar como empregada de mesa? Aquelas coisas que as pessoas dizem sem maldade, mas sem noção também, e acontece. Ela ouviu, levou muito a mal aquilo, era miúda nova, levou que você mal, ficou a chorar, não sei. E isto, na verdade, foi falado muitas vezes como um exemplo, uhum, de que nós não podemos personalizar este tipo de coisas. Quer dizer, nós estamos a servir num restaurante, a cozinhar. Quantas vezes, quando eu não era conhecido visualmente, que chegava a uma mesa e tentava, e apresentar um prato ou não sei o quê, e os clientes me faziam sai daqui. Tipo, não queremos ouvir. Tipo assim, completamente a escorraçar. Quer dizer, e se eu levasse isso, se eu personalizasse isso, tinha acabado a carreira em semanas. E dávamos isto como exemplo, obviamente, a achar que o cliente não tinha estado bem, mas eu não consegui tocar os clientes, mas para as pessoas não levarem isto a peito. E passado uns anos largos, eu estou a contar isto numa mesa de amigos, conhecidos, não sei o que, estou a contar que aconteceu isto, e há uma das pessoas que diz, pá, fui eu que fiz isso.
1: Mas qual delas?
0: Uma das pessoas está sentada comigo a jantar.
1: Não, mas que fez o quê?
0: Que fez isso de dizer à filha.
1: Ah, ok.
0: Que disse à filha, pá, queres acabar a servir às mesas? Queres estudar? Ele disse, pá, fui eu que fiz isso.
1: E já disse, fora.
0: E eu disse, não foste nada. Ele disse, pá, fui, pá. Pá, fui e fiquei. Pá, meses a pensar, pá, como é que eu fui dizer uma idiotice destas? Só espero que ela não tenha ouvido, mas fiquei com medo dela ter ouvido. E agora estás-me a dizer que ela ouviu, epá, isto, que horror, não sei. E são pessoas que eu hoje tenho muita estima, gosto muito deles, que não disseram nada por mal, e que foi uma cagada. É aquelas coisas que acontecem, que se diz num impulso, a outra pessoa ouve, há esse azar, e por isso nós que demos isso como um exemplo para a pessoa não personalizar, mas também de alguma maneira a julgar o cliente que tinha dito. De repente eu ponho-me do outro lado e não estou a conseguir já julgar o cliente porque ele disse aquilo, saiu-lhe mal e até pediu desculpa à filha e à família, não sei. E por isso isto, a vida tem sempre os dois lados. E é importante nós termos essa também capacidade de ver esses lados. Por isso o bom
1: ninguém
0: cliente
1: é
0: e o mau cliente também varia de dia para dia.
1: Exato, ninguém é 100% bom ou 100% mau, não é? Depende dos dias. Muito obrigada.
0: Obrigado.
1: José Vilês.
0: Tem que fazer os almoços já.
1: É agora. Voltamos na próxima semana com mais um convidado, uma convidada, para mais história, emoções e mais pensamentos. Voltem connosco. Até lá.
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colheita ao QV Central, o estúdio de Kurt Weill em Filadélfia, uma das 12 novas canções, álbum 10 deste ano, editado no final do mês passado, Philadelphia's Been Good to Me. Temos aproveitado ao longo das últimas semanas para trazê-lo a estes trilhos. Muitas canções deste EP de 2023, com a duração de um álbum. Back to the Moon, Bitch, Another Good Year for the Roses. Coyote, trilho de sábado. Bem-vindos.

neste trilho de sábado, primeiro Kurt Vile, Another Good Year for the Roses, 2023, Back to the Moon Beach, e deste ano, lançado no passado dia 1 de maio, is Golden Messenger, Michael Taylor. Se quiserem, Michael Christopher Taylor, I'm People. Dois temas in the middle of it e já em fundo, Spirit Cats.

I'm People, álbum 12 da Carolina do Norte, MC Taylor como Is Golden Messenger. Trilhou os duplos do Coyote, vem esta semana da RTP Antena 3, também de regresso neste 026, entre El Sereno, Los Angeles e Kansas City, Kevin Moore.

0: Músicas das novas com produção de Aaron Dessner, Kevin Morby, álbum 8, Little Wide Open, Die Young e Badlands. E agora no baú com o quinto Oh My God, este é o tema título.
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o do Coyote primeiro com Kevin Morby, Oh My God, 2019, tem o título do seu quinto álbum, e também sessões em 2020 para este mesmo álbum. Jack and New Warm Mountain, I Believe in You, o quinto dos Big Thief, foi editado no ano de 2022.

0: Relive, Redeye, que viu a luz do dia neste ano de 2026 na coletânea Help 2, cujos lucros apoiam crianças em zona de conflito, edição da War Child UK, e o tema de abertura de Dragon, Change.
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2005-2026, ano 21 de emissões e de trilhos do Coyote, RTP, Antena 3, Angelo de Agustin, amigo e colaborador de Sufjan Stevens, álbum 5 deste ano, Angel in Plain Clothes, tem direito a dose dupla.

Desde o Secret Place, o seu estúdio é em Southern Oaks, sul da Califórnia, perto de Los Angeles. Angela de Agustin, quinto álbum deste ano, Angel in Plain Clothes. Dois temas, With a Love So Kind e também Goodbye Baby Blue.

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1: Coleção Junho 026 de Louisville, Kentucky, Will Holden, Bonnie Prince Billy, We Are Together Again, e agora Scout Gillette, voltamos a LA.

Riot Trilho de sábado com o segundo álbum de Scout Gillette de Los Angeles, Tough Touch e Blur. É na Califórnia que vos deixo, também em LA, Oakland via LA, com os Mildreds, álbum estreia Fence Line. Depois da hora aqui na RTP Antena 3, o domínio público. UPS Brown para o final. Estou de regresso amanhã, pouco depois do meio-dia.

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0: e tudo, tudo.
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3: Boa tarde, sejam bem-vindos ao Magazine de Cultura e Arte da RTP Antena 3. Eu sou o João André Oliveira e com o João Trugal trago-vos agora o Domínio Público.
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3: Esta semana vivemos a estação com passagem pelo Primavera Sound Porto, que acontece por estes dias no Parque da Cidade. Falamos de cinema com as estreias de 18 Buracos para o Paraíso, Um Poeta e, claro, o Dia da Revelação. Descobrimos também os planos do UOL, o Festival de Arte Urbana da Covilhã, e marcamos ainda os últimos dias da Feira do Livro de Lisboa. Pelo meio, deixamos propostas de planos para hoje e para os próximos dias e olhamos para o grande evento desportivo do verão à luz da música. É precisamente por aí que começamos. Este é mês de Mundial de Futebol e, à conta disso, milhões de televisores vão estar ligados aos acontecimentos que marcam o Canadá, México e Estados Unidos. Por isso mesmo, hoje, a banda sonora deste programa vai aproximar-se do desporto rei e o primeiro convidado é Setangana. Um fã confesso de futebol, é também adepto ferrenho do Celta de Vigo, para quem criou uma canção a quando do centenário do clube galego. Chama-se Oliveira dos 100 anos.

0: Música, cultura e futebol estão regularmente ligados e esta Oliveira dos 100 anos de Sé Tangana é exemplo perfeito disso mesmo. Da Galiza passamos agora à fronteira, rumo ao Porto, onde por estes dias acontece o Primavera Sound Porto. Hoje passam por lá Massive Attack, Idols, Yard Act ou Southern Archives e também o projeto do trio de Dino de Santiago com Criolo e Amar Freitas. O concerto acontece hoje e foi antecipado para a RTP Antena 3 numa conversa do Dino de Santiago com a nossa Valentina Jesus.
1: Valentina, sempre um prazer falar contigo, sempre um prazer estar com a nossa Antena 3 e este disco para mim é muito, muito especial porque nasce do encontro com o Criolo e o Amar. O Criolo foi uma das pessoas que inspirou a minha odisseia como Dino de Santiago, o próprio não sabia, e eu tive a oportunidade de conhecê-lo no regresso dele depois de receber um Grammy em Sevilha, um Latin Grammy, e ele queria conhecer músicos da diáspora africana em Lisboa. Então falou com uma produtora que tínhamos amiga em comum e ela disse: olha, precisas de conhecer o Dino de Santiago. Levou até um percussionista nosso amigo, que é o Yuri, e foi, eu contei a história, disse: olha, fui para Cabo Verde e em 2012 e percorri a Ilha de Santiago toda a ouvir o Nó na Orelha e soube que tu ias desistir da música e que tiveste amigos que te abraçaram e disseram: não, faz a música que quiseres. E saiu o Nó na Orelha e o Nó na Orelha inspirou a minha jornada. E de repente poder dizer-te isto hoje para mim é muito simbólico e poder abraçar-te é tudo. E o Criolo, passado duas semanas, voltou a Portugal e disse: vamos fazer um álbum juntos. Era um álbum de samba, okay, que gravámos, mas de repente no processo de gravação saiu a canção Esperança. E a canção Esperança, gravámos, o Criolo trouxe logo, ele fez o beat às 5 da manhã, trouxe logo a canção e disse, trouxe só o beat e veio com o refrão: mamã, mamã na cabeça, pô, você não pode falar. E eu, uou! E de repente começou a trazer a letra, e eu, bora, deixei também a minha letra, o meu contributo, e onde ficou a nossa frase que todos nós adoramos: hoje vim realizar o sonho dos meus ancestrais e deixar para trás todo o pesadelo que os desfez. E o Criolo pensa, e eu sinto, é sobre isso. E o álbum é sobre isso. Estás a ver? É esse encontro. E o Amar estava em Nova Iorque e o Criolo diz: tenho um pianista com quem trabalhei e que me foi apresentado pelo Milton Nascimento, que tenho a certeza que vai conseguir meter a impressão digital e fazer com que o piano seja uma nova língua aqui. E vamos falar a três, nós dois em português e o Amaro na sua língua com o piano. E a canção Esperança foi nomeada ao Latin Grammy e em Miami decidimos, temos que gravar um álbum. E o processo nasce assim. Voltamos para Lisboa, para a Toca do Dragão, do Fred, e lá gravámos o disco de forma muito descomprometida, sem pensar o que é single, o que é que não é. Todos os dias era um novo encontro, uma nova chance de renascer, sem uma agenda, a não ser a vontade de nos cruzarmos e sentarmos.
2: É bom ter também esse tempo para criar, não é? E o que é que podemos esperar do concerto de sábado? Tanto, obviamente, tocam o álbum. Vão também explorar as músicas que ficaram na gaveta desse álbum de samba que não saiu. E vão explorar também as vossas próprias músicas, os vossos temas em nome próprio. Como é que vai ser? Queres falar sobre isso?
1: Bom, é assim, do que posso adiantar, primeiro é o primeiro concerto em Portugal, não é? Nós tocámos em São Paulo e agora vai ser o primeiro concerto em Portugal. E aí agradeço muito à minha cidade do Porto, onde vivi 11 anos, e ao Primavera Sound por me proporcionar este momento. E vocês estão a receber em primeira mão que no alinhamento vão estar canções do álbum, naturalmente, na sua grande maioria. Depois eu faço uma homenagem a Cesária Évora e o Criolo faz uma homenagem a São Paulo. E nesse momento, ou seja, sem revelar as canções para não estragar a surpresa, e daqui a pouco eles também vão estar aqui com a Antena 3 e eu espero que eles também desvendem mais alguma coisa para não ser eu o único chibo.
2: Entretanto, surgiram mais latas em Portugal também.
1: Isso mesmo, vamos estar no Mel Calorama, que vai ser muito especial. Depois saímos no dia com a Lauryn Hill, fiquei tão, tão feliz. E depois seguimos para Luxemburgo, para a Filarmonia, e logo depois para o Rock in Rio, no Rio de Janeiro.
2: Pronto, Eu achava que era Portugal, mas não, são datas internacionais.
1: Isso mesmo.
2: Ok. Ou seja, há Mel Calorama, Primavera Sound, depois Luxemburgo e Rio.
1: Isso.
2: É isso. Ok. Obrigada.
1: Obrigado.
2: É isto.
1: Maravilha.
0: A Operação de Porto chega ao fim amanhã com um dia dedicado à música eletrónica com a participação de Peggy Gou, Dixon, Shinobi e Sam. Ora, e falando de Primavera Sound, ontem foi um dia de Gorillaz no Festival do Porto. E fica por isso a nota de uma belíssima emissão aqui mesmo na RTP Antena 3 sobre a banda de Damon Albarn e Jamie Hewlett. A minha banda é uma animação, é o nome do especial que transmitimos na última quarta e quinta-feira.
3: Era uma vez uma banda. Não uma banda qualquer, uma banda virtual. Não são da vida real, pertencem a outro plano de existência. Mas a música existe, é palpável e é uma das melhores discografias deste século. E os membros deste grupo serão só os bonecos de um cartoon? Uns soldadinhos de chumbo? Nada disso. O que não têm de carne e osso, têm de histórias, idiosincrasias, emboscadas, atropelamento e fuga, enfim, a complexidade do ser humano. Conhecemos-os em 3D, mas os Gorillaz viveram muitas vidas que se enleiam num grande novelo, uma grande epopeia que vamos revisitar.
4: Olá. Então, começaste sem mim?
3: O quê?
4: Tínhamos estúdio marcado para precisamente esta hora, não me atrasei.
3: Não, sim, não. Estava só a testar o microfone, logicamente.
4: E está tudo testado?
3: Pois claro. Lanças tu?
4: Yep.
3: Quando quiseres, com calma.
4: Gorillaz, um quarto de século em atividade. Mais de 25 anos a desafiar o rock e a pop. Êxitos como Feel Good Inc.

A amostra deste trabalho, com a autoria de Pedro João Santos, que teve transmissão na quarta e quinta-feira e que pode ser recuperado em antena3.rtp.pt e também na RTP Play. Seguimos com eles, os Gorillaz, precisamente, e uma canção que integrou a banda sonora de um videojogo de futebol da infância de muitos. Esta é 19-2000...

0: 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E depois dos Gorillaz, o cinema com muito para contar esta semana. Começamos pela grande estreia internacional de quinta-feira, o Dia da Revelação. What did you steal? Secrets. O filme marca o regresso de Steven Spielberg a um dos territórios que mais marcaram a sua carreira. O fascínio pelo desconhecido e pela possibilidade de não estarmos sozinhos no universo. Ao longo de 5 décadas, Spielberg tem voltado repetidamente a este tema, mas sempre com perspectivas diferentes. Em Encontros Imediatos do Terceiro Grau, de 1977, os extraterrestres eram um mistério luminoso, uma promessa de contacto e transcendência. Logo seguida, em E.T., o extraterrestre, tornavam-se uma figura íntima, quase familiar. E mais tarde, na Guerra dos Mundos, de 2005, assumiam a forma de uma ameaça. O Dia da Revelação retoma o tema, agora inspirado em relatos oficiais de avistamentos de OVNIs. Mais do que um filme sobre alienígenas, promete colocar em causa a forma como a humanidade reage quando confrontada com uma verdade capaz de mudar tudo. I am much more inclined now than I was when I made Close Encounters to really believe that we're not the only intelligent civilization in the universe. Quase 50 anos depois de ter redefinido o cinema de ficção científica com extraterrestres, Spielberg regressa à pergunta que o acompanha desde o início. O que acontece quando olhamos para o céu e descobrimos que alguém nos está a responder? A resposta vem com o Dia da Revelação, uma das estreias da semana, mas não a única. Outra dela leva-nos até ao Alentejo. Com um ambiente irrespirável e meio apocalíptico, 18 buracos para o paraíso dá-nos 3 pontos de vista sobre a possível venda de uma herdade naquela região. O filme de João Nuno Pinto estreou-se dia 10, dia de Portugal, e o João Trugal falou com o realizador e com 2 dos atores sobre este retrato mordaz e inquieto.
1: Isto acontece todos os anos. E depois os fogos fazem parte do ecossistema.
2: Fogo literal, porque ele é uma ameaça literal, ele existe ali a ameaçar estas famílias.
3: Depois dos traumas da guerra em Mosquito, o novo filme de João Nuno Pinto podia ter os traumas e a guerra contra os incêndios. Mas o fogo é mais metafórico.
2: Representa esta ganância, esta falta de empatia, este lado
3: insensível,
2: esta especulação imobiliária predatória, este capitalismo selvagem que nos está a consumir a todos.
3: Insere-se assim nas sátiras sobre a falta de noção das classes mais ricas da série White Lotus aos filmes de Ruben Östlund como O Triângulo da Tristeza.
2: Navega nesse lugar de questionar a nossa sociedade e este lugar onde estamos, onde a riqueza está cada vez mais concentrada em poucos. E para o resto da população é cada vez mais difícil sobreviver no dia-a-dia, não é? E depois há esta culpa, não é? Que a culpa é dos imigrantes, coitados. Nós depois culpamos o elo mais fraco de toda a cadeia alimentar sobre um problema que nasce exatamente dos mais ricos.
4: Só podem ter sido os imigrantes.
5: Hã?
4: Sim, sim. Só ouvi dizer que andam por aí a roubar água.
5: Abram os olhos e olhem à sua volta. Isto vai tudo acabar. Vai tudo acabar. O mundo vai acabar.
3: No centro estão os dilemas em torno da venda de uma propriedade no Alentejo e a narrativa foi construída em conjunto com os atores.
6: Houve discussões do ponto de vista dramatúrgico, todos sentados a uma mesa.
3: Houve uma construção coletiva, né?
6: Com a Fernanda Polocão, com os atores. As discussões foram muito livres e depois cada um teve o seu trabalho de casa. Eu próprio tive que fazer o curso de cerâmica, por exemplo.
7: Aquilo foi filmado fora de Lisboa e para isso também contribuiu algum isolamento e de nós estarmos ali uns com os outros a tentar descobrir o que é que era aquela história.
3: Margarida Marinho e Jorge Andrade são 2 dos elementos do elenco e tanto eles como o realizador João Nuno Pinto falam numa preocupação importante.
2: E eu fui procurar construir estes personagens da forma o mais autêntica possível, ou seja, não há uma caricatura nenhuma delas.
6: Os atores não entram a julgar aquilo que está a ser pedido para criar.
3: O filme não é um tratado moral?
6: Não pode ser. Digamos que temos que estar num lugar de não julgamento e de criação.
7: Para contar qualquer tipo de história, nós precisamos de vestir estas personagens e quando nos disponibilizamos a fazer isso, eu acho que é um bom caminho de que não estamos a simplesmente a satirizar estas personagens.
5: Como é que se vende uma propriedade sem água? Como é que se prova a falta da chuva?
2: Eu tenho 2 pontos de vista de 2 irmãs, ambas proprietárias desta grande propriedade, que estão em conflito, uma quer ficar, a outra quer vender. E depois temos a Rita, que faz o papel de Susana, da filha da empregada. A própria Rita, a mãe dela, era empregada doméstica. Então ela vem de um lugar de conhecimento, de profundidade, sobre aquele personagem muito grande.
3: Rita é Rita Cabasso, que partilha o protagonismo com Beatriz Batarda e com Margarida Marinho.
6: É fácil quando tu trabalhas com mulheres inteligentes, mulheres insatisfeitas, no sentido em que lutam por encontrar verdades, novas verdades, por estabelecer relações de verdade entre as suas personagens e as outras. Não são solistas, são atrizes que trabalham para o todo. E são de uma extrema generosidade emocional e pessoal.
3: Para o ambiente do filme, muito contribui toda a construção estética, presente, por exemplo, na fotografia do polaco Kamil Plocki.
2: Primeiro, esta visão idílica do Alentejo, daquela oásis. Ou seja, nós começamos com esta visão de paraíso. Depois, aquilo, começamos a sentir o calor. E a fotografia aqui também é fundamental para passar esse calor. E não de uma forma gratuita, que é, está calor, pomos o mais amarelo. Não.
3: É gradual também.
2: É gradual. E depois até chegar este fogo e este fumo.
3: Ou na inquietação introduzida pela banda sonora da italiana Ginevra Nervi.
2: E eu quis que a banda sonora aqui tivesse um papel narrativo para além dos personagens. Muitas vezes a banda sonora que faz é esta é a música do personagem X, e eu não quis isso. Eu queria que a música estivesse noutro lugar. E a música neste filme é a narração dos animais, daquelas vacas que ali estão, que olham para os humanos e dizem: estes humanos estão loucos. Ou seja, encaramos a banda sonora como mais um narrador.
3: Um ponto de vista curioso sobre a música de um filme com um título curioso e muito diferente do título inicial.
2: Durante a montagem, nós percebemos que o filme tinha demasiada personalidade para o tempo que nós tínhamos, que era O Último Verão, e procurámos ter um título que tivesse a ironia que o próprio filme tem. E Os 18 Buracos para o Paraíso é esta ilusão que temos, não é? Que é na especulação, é em criar...
3: Campos de golfe, não é?
2: Campos de golfe. Para atingir a felicidade, né?
0: 18 Buracos para o Paraíso, novo filme nacional em estreia neste Dia de Portugal, numa semana que contou ainda com a estreia de Um Poeta, filme de Simone Mesa Soto e o filme RTP Antena 3 da semana.
8: Oscar Restrepo se definiria como um sempiterno, um perpétuo sonhador.
0: Uma produção partilhada entre Colômbia, Alemanha e Suécia, Um Poeta conta a história de Óscar Restrepo, um autor de mérito pouco reconhecido que leva uma vida solitária marcada por desilusões. O encontro com o jovem Your Lady parece mudar-lhe a vida, mas nem tudo será como espera. A comédia de Simone Mesa Soto reflete sobre o fracasso, a criação artística e as desigualdades sociais, num filme com selo RTP Antena 3 e já nos cinemas.
9: Agujeros negros donde todo se olvida.
10: E la poesia! Han escrito ou han leído algum poema?
11: Profe, vea ella. Ella escribe poemas.
0: E depois do cinema, voltamos agora às canções que podem servir de banda sonora para este Mundial e chamamos a jogo Jorge Benjor. Talvez o maior cronista musical do Desporto Rei, não lhe faltam canções sobre o fenómeno. Fio Maravilha, Camisa 10 da Gávea ou O Nome do Rei a Pelé são apenas algumas. Para este momento, escolhemos um hino energético, Ponta de Lança Africano.

0: Jorge Benjor com Ponta de Lança Africano, um dos incontáveis clássicos do brasileiro sobre o futebol. Agora fazemos uma transição de flanco e viajamos para Lisboa, onde está quase a acabar mais uma feira do livro, o grande mercado a céu aberto da literatura no Parque Eduardo VII. E se a Feira do Livro é o lugar para descobrir novidades, autores recentes, edições acabadas de sair, é também, e esse é um dos seus grandes encantos, um sítio para escavar e descobrir os livros que não se encontram em mais lado nenhum. O trabalho de gente como Eduardo Sousa, editor e livreiro na Letra Livre, é justamente fazer com que essa magia aconteça.
1: Algumas pessoas acabam encontrando nas livrarias de livro usado muitas vezes livros que andam à procura há décadas. Não há dias, não há semanas, não há meses, mas muitas vezes há décadas. Essa é uma possibilidade e é isso que faz também o encanto da bibliofilia e do gosto pelo livro, no livro antigo e no livro raro.
0: Na zona dos alfarrabistas da Feira do Livro de Lisboa, a Mariana Oliveira, que esta semana andou em reportagem pela feira, falou também com o Paulo da Costa Domingos. E este livreiro, especializado em edições raríssimas e muito valiosas, explicou-nos que também vende livros mais em conta. E há razões pouco literárias para isso.
2: Há livros a 5 euros, nós utilizamos as abas do pavilhão com livros a 5 euros por duas razões. Primeiro, para facilitar o acesso a pessoas menos endinheiradas. E depois, porque estas abas laterais com livros a 5 euros protegem-nos dos roubos na zona central do pavilhão.
3: Ficou-se a ver a razão para ter os livros nesta parte.
0: A Feira do Livro de Lisboa decorre até amanhã no Parque Eduardo VII, numa edição que conta já com mais de 500 mil de visitantes. Pois bem, a Mariana Oliveira é pessoa de muitos interesses e não se ficou pela Feira do Livro esta semana. É dela a edição de amanhã do Vocês Sabem Lá, que conta com a presença de Rita Vian.
4: A minha família sempre tocou, os meus pais tocavam viola e cantavam os dois. E então a minha mãe escrevia canções em casa.
3: Para consumo familiar?
4: Sim.
3: Ok.
4: Com coisas dela. E então, de certa maneira, eu tenho essa imagem da minha mãe estar no meu quarto, na minha cama, com a viola. Uhum. E de certa maneira, isso depois sempre se cantou. E então eu fui. Foi para mim um processo muito natural. A minha avó cantava muito e muito bem. Acontece uma coisa muito engraçada, por acaso, não um ano passado, mas há 2 anos, que eu andava a cantar, fui com a minha mãe passar uns dias a Tomar, uma casa que nós temos no campo.
3: A tua família é dessa zona, Tomar Sem Soldos?
4: Sim, sim.
3: Onde é o Bons Sons?
4: Os meus avós, sim. E então, e a minha mãe também nasceu em Tomar. E então eu andava pela casa, enquanto ela fazia as coisinhas dela, eu andava pela casa a cantar: ai rio, não te queixas, ai que o sabão não mata, ai que até lava os peixes, ai deixa as cores da prata. E continuava, e o dia passava, minha mãe muito silenciosa, sempre foi. Depois quando fala muito, mas também gosta muito de apreciar o silêncio, gosta muito de me observar, eu gosto muito de observar a ela, somos as duas engraçadas. E eu andava, depois o dia passava e eu andava a lavar a louça e tal, não sei o quê. Ai, não te queixas, ai que sabão não mata. E de repente ela já no fim do dia diz-me: que engraçado tu andares a cantar essa música. E eu: porquê? Então, porque isso era o que a vossa eu vos cantava, estava sempre a cantar isso. E eu de repente parei, que é uma coisa que não sei se já me aconteceu outra vez ou não, e pensei: eu nunca fui ouvir esta música assim, tipo, ainda não fui à procura dela, não a tenho em lado nenhum.
3: Portanto, a tua memória é da infância.
4: Eu sei esta letra toda de cor, mas nunca me lembrei que não sabia como. Nunca fui ler, nunca fui nada. Eu andava a cantar tudo, principalmente porque eu adoro a letra da canção. Deixa os peixes cor da prata. Eu adoro aquela letra da canção. Mas de repente aquilo caiu-me assim. Que a minha mãe continuou.
3: Demorou o dia inteiro a fazer a observação.
4: E eu de repente aquilo caiu-me como um pedregulho.
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0: Um excerto em modo teaser desta participação de Rita Viano, Vocês Sabem Lá. Ela que acaba de editar Ligadura, o segundo álbum de uma artista que conhecemos a solo ali em meados de 2019. Ouvimos-la amanhã numa conversa alargada com a Mariana Oliveira no Vocês Sabem Lá, a partir das 11 da manhã. Bem, a propósito, aproveitamos para visitar o mais recente trabalho de Rita Vian, e esta não é música sobre futebol, mas tem um título

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1: E depois de Rita Vian, vamos a planos para hoje e não só. Começou esta semana o UOL, o Festival de Arte Urbana da Covilhã. Lara Seixas Rodrigues é a diretora artística do evento.
2: E damos hoje início à 13ª edição do UOL, Covilhã Arte Urbana, na qual celebramos 15 anos de atuação. Uma atuação que não passou simplesmente pela Covilhã, mas um bocadinho por todo o nosso país e também além fronteiras. E obviamente sendo um número tão redondo deste primeiro Festival de Arte Urbana, o mais antigo Festival de Arte Urbana em Portugal, teríamos que celebrá-lo de uma maneira bem especial. E portanto trazemos uma programação com mais de 30 atividades, multidisciplinar, onde desafiamos todos os artistas e todos os autores nas mais diversas disciplinas artísticas a virem até cá, a se deixarem inspirar e nos deixarem as suas visões do que é o nosso território, do que foi o nosso território, e nos deixarem também visões do que é o futuro, do que poderá ser o futuro.
1: O futuro constrói-se a partir desta edição de número redondo que volta a trazer pinturas murais e não só.
2: Obviamente os destaques vão sempre um bocadinho também para tudo o que é a criação em espaço público, sendo que na verdade quase tudo é uma criação em espaço público, mas obviamente falamos da pintura mural, onde recebemos um bocadinho de mundos dos vários artistas que teremos connosco por cá, as instalações. Temos também um grande destaque, são as ações artísticas comunitárias, que uma delas é a nossa casa, que tem como missão a construção de uma mega manta que irá cobrir uma casa aqui no Centro Histórico da Covilhã, e que até hoje já envolveu mais de 1000 pessoas e já produzimos mais de 4000 quadradinhos. Portanto, será um momento muito especial da nossa edição. E obviamente também temos uma ação comunitária direcionada mais para os jovens dos 6 aos 18, mais ou menos, onde lhes propomos fazermos uma marcha pela esperança, algo que está muito em falta. Obviamente também teremos um destaque muito grande para a música, onde convidámos o Nois Herve para fazer uma residência artística com o Conservatório de Música da Covilhã e

0: estão a preparar algo bem especial que será apresentado num dos últimos dias da nossa 13ª edição. Mas também temos os mini-concertos que nos acompanham ao longo da semana e nos convidam a conhecer recantos da nossa cidade. E também o concerto dos Unsafe Space Garden, que é num local muito emblemático da nossa cidade, que ainda não vamos revelar. E depois também temos residência de literatura, workshops, várias exposições. Temos uma estreia nacional de um filme que retrata um bocadinho a vida de um dos artistas que está connosco, o Adam Yukitieli. Temos também ações de capacitação, o quiz, a corrida, o almoço comunitário, obviamente as visitas guiadas, não só ao Roteiro Bull, mas neste ano desafiámos também parceiros a estarem connosco nesta missão de darmos a conhecer o nosso território. E vamos também ter mais mundo através da apresentação do segundo número da revista Primitiva, que tem um artigo muito especial que nos conecta a este mundo. E por fim também o debate, que nos propõe uma reflexão sobre o que é importante para nós, quando existe, quando não existe e deixa de haver cultura. Portanto, temos aqui um programa, são mais de 30 atividades, para que venham até cá. Não há desculpas desta vez para não virem conhecer um bocadinho do que é a nossa cidade, o nosso território, e também descobrir o mundo através dos olhos, aí do olhar e da escuta e da observação daqueles que nos acompanham nesta edição. Esperamos por vocês.
1: Há muito para ver na Covilhã e para ouvir através da RTP Antena 3. Já estaremos por lá a emissão no Logo Se Vê da próxima quinta-feira. Seguimos para um evento que nos quer meter a pensar. Hoje em Lisboa e amanhã em Tondela acontece o Fast Think, a Festa do Pensamento. Mirna Queiroz é uma das responsáveis pelo evento e apresenta-o.
2: Olá, ouvintes da Antena 3. Venho aqui para fazer um convite para que participem da Festa do Pensamento, Fast Think, um evento satélite do Festival do New European Bauhaus, que acontece bienalmente em Bruxelas, com iniciativas espalhadas por toda a Europa. A programação da terceira edição parte do livro As Cidades Invisíveis, do Ítalo Calvino, mais precisamente do núcleo As Cidades e as Trocas, para refletir sobre questões que nos afetam no dia a dia, como habitação, mobilidade, clima. Vamos discutir também inovação, memória, como viver em comunidade, o que nos faz sentir acolhidos ou indesejados nas nossas próprias cidades e qual o nosso papel nas dinâmicas sociais. A ideia é convocar todos para uma pequena praça onde se possa restaurar uma linguagem comum, enfim, a nossa própria humanidade. É, no fundo, criar o terceiro lugar de que falava o sociólogo Ray Ondenberg, o lugar do encontro, do olho no olho, do convívio, do sentido de pertencimento, o que, segundo ele, é vital para a democracia. Estamos a ser moldados pela lógica agressiva e racional das redes sociais. Acredito que é urgente parar de normalizar a degradação do debate público. É preciso retomar as regras de civilidade, de respeito ao outro, sem com isso, claro, abrir mão de um senso crítico. Há uma nota pessoal que quero partilhar. Uma das cidades de Calvino tem o nome da minha mãe, Ercília, que infelizmente eu perdi há alguns meses. Homenagear minha mãe tem me ajudado a enfrentar o luto. Eu falo dessa motivação porque a nossa proposta, apesar de ser de reorganizar no fundo a participação coletiva, traz para o seu centro a individualidade, a vivência de cada um de nós com toda a nossa complexidade. Venha fazer parte dessa festa. Mais informações no site www.festsync2026.com.
1: Um evento para visitar hoje em Lisboa, na Rua de Santa Catarina, número 9, e amanhã em Tondela, no Museu Municipal Terras de Besteiros. De seguida, voltamos ao cinema porque, ao longo dos próximos dias, o Shortcuts toma conta do cinema Passos Manuel, no Porto. O Tiago Alves fala-nos dos planos do ciclo.
3: O Shortcuts regressa ao Porto com uma mostra de cinema pelo segundo ano consecutivo, programação com o Coliseu Porto AGAS, mas neste segundo ano uma novidade, as sessões vão acontecer no cinema Passos Manuel e é uma programação diferente daquela que foi proposta há um ano, porque além de cinema propõe também concertos. M Nome de Porto é uma programação, um ciclo comentado com a presença de realizadoras e artistas que estão ligadas ao Porto, vão estar nas sessões para um encontro com o público e, no fundo, M expande esta ideia filmes imaginados com temáticas bem definidas: manifesto, mar, memória, murmúrio e mitologia. No fundo, há aqui 5 noites de cinema contemporâneos, concertos, cineconcertos, um DJ set de Lara Soft na noite de abertura, na segunda-feira. Nessa noite, primeiro momento musical com em torno de manifesto, o concerto Regina, de Laura Rui, voz do Quarteto Amara, o Amara Quartet, recentemente apresentado, Clara Maio, estudante de música no Superior, Natália Eres de Barcelona, e Suspiro, vozes do Orfeão de Ovar. Este manifesto, designado Regina, em boa verdade, define o tom da programação no feminino, sendo um concerto homenagem ao evocativo de Regina Tavares da Silva, política portuguesa e uma mulher ligada aos direitos humanos. Na noite de encerramento, outro momento musical, uma estreia de Caronte, o filme de Tânia Gomes Teixeira, que foi exibido recentemente no mês de maio nos cinemas, vai ser estreado nesta programação em cineconcerto, com atuação pela primeira vez de J.P. Coimbra ao vivo, acompanhando o filme. É uma programação que traz em estreia filmes ao Porto, por exemplo, na noite dedicada à memória, é apresentado pela primeira vez na cidade Salto, o documentário de Ana Castro, que foi recentemente finalista dos prémios Sofia na categoria de documentário. A Noite Murmúrio reúne 3 filmes de Maria João Sousa, realizadora nascida, criada no Porto, a trabalhar atualmente nos Açores, 3 curtas-metragens que, em boa verdade, a cidade nunca viu. E na primeira noite, também, além do concerto, a exibição, pela primeira vez no Porto, de Já Existe Porto, um filme de Patrícia Sobreiro. É uma programação que se expande ao longo de 5 noites no Passos Manuel, com entrada gratuita.
1: Shortcuts no cinema Passos Manuel, no Porto, a começar já segunda-feira. Agora, voltamos à música, e nem ficaria bem andar à volta do futebol e do Mundial sem passarmos pela canção de apoio à seleção portuguesa. Aqui está esta Tuga ou Nada.

0: A música de apoio à Seleção Portuguesa de Futebol neste Mundial, com produção de Sam the Kid e participação de Sir Scratch, Jason, Bispo e Papillon. E com tanta música e tanta conversa sobre o Mundial, faz sentido também puxar pelas sinergias e falar sobre o novo podcast da RTP Antena 1. Saltilho, cromos de 86, conta a história da participação nacional no Mundial de 86 no México. Episódios que estão na memória de muitos portugueses e que são um mito para tantos outros. O Pedro Miguel Ribeiro tratou de os contar e passou pelas manhãs da 3 esta semana para explicar esta aventura.
1: Eu quero imenso saber se Saltilho foi bom ou foi mau.
2: Opa, eu tenho a impressão que foi, acabou por ser necessário e acaba por ser bom para o futebol português, mas mal para bastantes jogadores, mal para aquela campanha, mal para as minhas memórias de infância.
1: Sim.
2: Aliás, para as minhas e para quase toda a gente que naquela altura tinha entre 6 e 10 anos, porque para estas pessoas, eu sou de 78, sou velho, para essas pessoas aquilo é a nossa primeira grande memória futebolística e a nossa primeira grande desilusão futebolística.
1: Nós estamos em 1986, portanto, exatamente, passam agora 4 décadas. Para quem nunca ouviu falar deste caso Saltilho, que até hoje é uma expressão para quando as coisas não correm muito bem, para a seleção portuguesa, porquê é que ficou esta expressão? Isto, dando o contexto, a seleção portuguesa ficou alojada em Saltilho.
2: Exatamente. Saltilho, no México, uma cidadezinha ali próxima de Monterrey, onde a seleção tinha 2 jogos, e depois também próxima da fronteira com o México.
1: Certo.
2: Uma espécie de um ermo, uma cidade muito pitoresca, mas muito desértica, com 2 hotéis, um ótimo e um que, enfim, os ingleses ficaram no ótimo, nós ficámos no que,
1: exatamente,
2: enfim. E, acima de tudo, Saltilho acaba por ficar como um símbolo de um enorme amadorismo que acontecia na altura. Aquilo é uma sucessão de equívocos. Ninguém ali está a tentar ser o vilão da história.
1: Estruturais. Não é?
2: Exatamente, mas acontece de repente uma coisa, pá, que ninguém já está à espera que aconteça, que é uma qualificação milagrosa de Portugal para o Mundial. Nós não vamos ao Mundial há 20 anos.
1: Depois do milagre de Estugarda.
2: O milagre de Estugarda, do Carlos Manuel. E de repente há uma onda de entusiasmo no país. Tu sabes perfeitamente que nós embadeiramos logo em arco.
1: Sim.
2: Já aconteceu mais vezes em outros Mundiais. E portanto há essa onda de entusiasmo no país em que, não, caramba, desta vez é que é. Nós fizemos um Europeu de 84 excelente, temos grandes jogadores. Pá.
1: Foi da meia-final contra a França.
2: Contra a França, exatamente. Perdemos 3-2 no prolongamento e nunca devíamos ter perdido. Mas havia problemas que já vinham daí. Os jogadores, nesta altura, é preciso que perceba que são seres atuantes e pensantes, com uma cultura de liberdade que já advém do 25 de Abril, com uma formação cívica e académica que surpreende. Basta ler as entrevistas da altura, basta ouvir as entrevistas da altura, a forma como eles falavam, os interesses deles, o que eles liam nas horas vagas. Portanto, o André, para teres uma ideia, Trinco do Porto, aquele jogador durão que tu habituas-te a ver em campo, durão, era pianista, eu acho que nas horas vagas tocava piano, animar os jogadores. Portanto, tens coisas destas, tens o Rui Águas e o Carlos Manuel a lerem o livro do Desassossego, porque o professor Monge da Silva, o preparador físico, lhes emprestou. Tens estes detalhes. E portanto, estamos a falar destes jogadores, sabendo, até pelos seus contactos internacionais, que o mundo do futebol está a gerar muito dinheiro, sabendo que existe uma coisa chamada direitos de imagem que não está a ser respeitada, sabendo que nos clubes Porto, Benfica, Sporting, já se trabalha muito bem. Aliás, o Porto vai à Taça das Taças em 84, o Benfica, ou em 83 ou 85, já não me lembro bem, vai com o Anderlecht à final da UEFA. Depois, há 87, o Porto campeão europeu, 88, o Benfica na final, ou seja, os clubes já trabalhavam muito bem. E é com este contexto que os jogadores de repente se veem, em 86, no Mundial, com uma Federação Portuguesa de Futebol que era completamente ao contrário dos clubes nesse aspecto. Era uma estrutura amadora, onde o presidente era uma figura muito seráfica, muito ao estilo quase Estado Novo, no sentido de...
1: Sim, altiva, não era?
2: Manda quem pode, obedece quem deve. Distante dos jogadores, as figuras intermediárias que havia para ligar o presidente com os jogadores eram figuras com muito pouco poder, boas intenções, boa vontade, mas muito pouco poder. Resultado, essas questões que são cruciais para os jogadores não estão definidas antes da ida para o México. Mas, ao mesmo tempo, o que é giro nisto de Saltilho é que tu tens os jogadores a abrirem-se a falar de uma forma que hoje em dia já não é possível. Tinhas os jogadores na altura com uma disposição para falar com a imprensa, e uma imprensa tão próxima dos jogadores que às vezes até era demais, às vezes eles até diziam coisas a mais.
1: Mas também se calhar não se pagava tanto, não havia o elemento de redes sociais que vai deturpar depois todas, sim, as palavras. Podemos saber, todas estas histórias e aprofundadas, certamente falaste com quem de direito e com um grande lote de pessoas,
2: sim,
1: tudo isto disponível nas plataformas de podcast. É só pesquisar por RTP Antena 1.
2: Exatamente. Saltilho, cromos de 86.
0: Saltilho, cromos de 86. Podcast do Pedro Miguel Ribeiro para escutar na RTP Play durante as próximas semanas, com o primeiro episódio já cá fora.
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0: E assim chegamos às despedidas. O Domínio Público regressa já na segunda-feira em registro diário. O formato alargado esse volta no próximo sábado à 1 da tarde. A fechar a hora e com tanto encontro entre música e futebol, só podiam fechar com um clássico. É uma partida de futebol, cantam-nos os brasileiros Skank. Aproveitem o Mundial, divirtam-se e cuidado com o calor. Até para a semana.

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Pop Toma. Alô, alô, muito boa tarde, bom fim de semana, bom sábado. Já começou mais uma hora na RTP Antena 3, Rui Estevão. Até às 6, como é habitual, ao sábado e ao domingo. Lana d'Água com a Pop Toma, primeira da hora, e é uma tarde especial. De hora a hora, vamos até ao Parque da Cidade na Invicta. No nosso Porto está a acontecer o Primavera Sound. Vamos lá, todas as horas, ou com a Valentina Jesus ou com a Marta Rocha. As duas vão aparecendo nos vossos ouvidos nesta tarde.

Tanta dor em todo lado, peça triste. Humberto, também Bills and Bills, Neon Soho. Primeiro Genesis Always com Life Keeps Going. Mais animado agora com os Avalanches, chama-se Together. Depois Indivisível para Afonso Cabral. Daqui a pouco vamos ao Porto. Acontece a Primavera Sound.

Indivisível. Afonso Cabral, que também conhecemos dos You Can't Win, Charlie Brown. Antes, Avalanches, Together. Notas de fim de semana, Jungle, The Wave.

Primeiro vento em popa para Harold. Agora muito para dizer sobre os Gorillaz, vamos ouvir daqui a pouco. Claro que não vou dizer mais nada em relação a isso. Concerto de ontem, Primavera Sounds, no Porto. Durante esta semana também em destaque na RTP Antena 3. A minha banda é uma animação. Já podem ver os dois episódios da autoria de Pedro João Santos em RTP Play ou antena3.rtp.pt. Para ouvir agora Deserto, Milhanas. Boa tarde, bom fim de semana.

0: som nacional muito diferente. Primeiro Milhanas, agora Damn Flying Monkeys. Ora, vamos dar um passeio nesta tarde. Faltam 20 para as 3. E vamos até à Muito Nobre, Cidade Invicta, onde está a acontecer o Primavera Sound. Vou deixar aqui uma boca fuleira. Uma revista que todos nós admiramos muito, que é a Pitchfork. E eu sei que eles ouvem a Antena 3 para dizer que existe Barcelona, mas também existe o Porto. Podem escrever sobre o que está a acontecer no Porto. Assim como vamos ouvir agora através da voz da nossa Valentina Jesus. Alô, Valentina! Já fiz a parte feia, agora vamos ao bonito.
1: Exatamente, vamos ao bonito. Cá estamos para o terceiro dia de Primavera Sound Porto, no Parque da Cidade. Mais um dia de sol pelo norte. Parece que aquela que era assim uma espécie de maldição da chuva já não existe. Deixou de acontecer, não choveu, muito pelo contrário, muito calor nestes três dias de festival. Para a noite de hoje, vamos ter também uma noite bastante quente, até porque a caminho aqui do backstage do Estrela Damm, o palco maior do Primavera Sound, tive já a oportunidade de ouvir um pouco do Check Sound de Jade, com quem vamos estar também à conversa no dia de hoje, e promete dar muita e boa música para fazer balançar o esqueleto. Tive a oportunidade também de ver já os bailarinos em palco a prepararem as coreografias para logo. Dizer que já daqui a pouco, daqui por sensivelmente duas horas no palco de Estrela Damm, vamos ter os madeirenses Napa. Tenho que dizer, Rui, que vim vestido a rigor, trouxe a bela da meia das riscas da Madeira para apoiar os meus conterrâneos.
0: Era a tua obrigação.
1: Há mínimos nestas coisas, sim, não é? E vou ter também a oportunidade daqui a pouco, já às 3 da tarde, de conversar com Yard Act. Eles que vão estar também neste palco, mas um pouco mais tarde, às 6h40, e há muito mais. Estava a ouvir de fundo e estava a partilhar com o Filipe Ligeiro, que está a acompanhar na multimédia, que o concerto de Criolo, Amaro e Dino vai ser incrível, porque tivemos a oportunidade também de ouvir ao longe um pouco daquele que era o teste de som, e promete muita e boa energia, e como já nos habituaram, vão pôr toda a gente a dançar. Eu sinto que amanhã vamos estar todos com o esqueleto assim um pouco durido depois do,
0: era aí depois que do dia de hoje, sabes? A chuva equilibrava aí.
1: Não queremos chuva. Não queremos ânimos refrescados. Queremos, sim, boa energia, energia ao rubro, que é o que vai acontecer. O que aconteceu também já nos outros dias. Olha, mas sobre isso, a Marta Rocha vai falar nos próximos diretos. Vai fazer assim, andismo.
0: Gorillaz.
1: Olha, não tive a oportunidade de ver Gorillaz. Shame on me. Porque ontem tive aqui a fazer uma paragem forçada. Mas posso dizer
0: para ver
1: de
0: o futebol,
1: quem esteve.
0: Não é? Doente do futebol.
1: Exatamente.
0: Incrível.
1: Exato, doente do futebol. Onde é que já se viu? A trocar Gorillaz por um jogo de futebol. Pois, mas tive que fazer assim uma paragem forçada. Okay. Portanto, a Marta Rocha será ela a trazer tudo aquilo que aconteceu no dia de ontem. O que é que eu posso dizer? Pronto, foi um dia que esteve, obviamente, foi escutado, não é? Escutou o dia de ontem, segundo dia de Primavera Sound de Porto. Aquilo que toda a gente esperava acabou por acontecer. O vocalista de Idols, o Joe, juntou-se a Damon Albarn no palco para juntos interpretarem a música do novo álbum, e que levou toda a gente assim ao rubro. Muitas crianças também, vi muitas crianças no público, e acho que foi assim um dia em grande, com a Viagra Boys também a trazerem rock completamente selvático,
0: claro.
1: Ao selvagem, ao dia de ontem. Mas sobre isso, a Marta Rocha vai conversar contigo já daqui a pouco. Eu vou-me preparar para a conversa que tenho com o Yard Act dentro de pouquíssimo tempo.
0: Que são
1: e dizer também que hoje vamos ter Mike D. Mike D também aqui, obviamente, a tocar, e tudo indica que vai estar também à conversa connosco. Estamos a fazer figas. Por isso, coisas boas. MXGPU tocam também no dia de hoje, não é? Ontem tiveste a oportunidade de estrear um dos novos temas, ou o tema novo, Rio. Que vem cheio de energia, não sei o que é que sentiste.
0: Senti como se o Moulinex tivesse voltado à Disco Texas, mas a de Viseu. Portanto, bom, tinha saudades daquele lado mais ácido.
1: mais ácido, não é? Mais techno, pesadão. Sim, sim, eu gostei mesmo muito do pouco que ouvi do tema, amei. E tenho a certeza que vão tocá-lo já hoje ao vivo, portanto, claro, também as minhas expectativas enquanto fã de MXGP estão lá em cima.
0: E deve ser a primeira
1: sendo
0: logo,
1: só com às 2:30 da tarde, não, da tarde, credo, da manhã, dependendo do sítio onde estamos, não é? Vão tocar às 2:30 da manhã e por isso vai ser preciso aguentar este esqueleto até essa hora. A ver, vamos.
0: Sai do sol, chapéuzinho na cabeça.
1: Já estou à sombrinha, estou sentada à sombrinha enquanto faço este direto.
0: Pronto, e logo o casaquinho de malha.
1: Já tenho um casaquinho de malha. Pronto. Pelos ombros, sim,
0: conselho,
1: exatamente. E uma cadeirinha de abrir e fechar também.
0: Conselho Portugalex, nem que vás à lua. Leva chapéuzinho e malhinha.
1: Ah, é muito bom, gosto muito.
0: Beijinhos.
1: Muito bem, voltamos a falar ao longo desta tarde. Uh-huh. Rui, até já, beijinhos.
0: Até já.
1: Eu, entretanto, vou ali apitar o jogo de Napa. Estão okay. A jogar ténis de mesa, portanto, vamos ver quem ganha.
0: Vai lá por ordem
1: até
0: no jogo.
1: Até já,
0: Valentina,
1: beijinho.
0: Jesus, beijinhos, até já. É isso, todas as horas, nesta tarde, vamos até ao Porto, Primavera Sound.

Está a acabar mais uma hora nesta tarde de sábado na RTP Antena 3 Primeiro, a música nova de Charlie XCX, Spring Summer 26, da Caria já. No futuro. Ainda brilhantes diamantes, Serial, agora Tame Impala. A hora acaba com Inês Marques Lucas, traz-me o verão a casa. Voltamos ao Primavera Sound Porto daqui a pouco. Bom fim de semana. Até já.

0: Final de hora na RTP Antena 3, Inês Marques Lucas traz-me o verão a casa. Boa tarde, 3 horas.
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Tudo o que lá vai um dia volta. Primeira para mais uma hora na RTP Antena 3, Jay Mezzo a abrir esta hora que continua com Father John Misty, Prof Jam com Ana Moura e também Turnstile. Bom sábado, bom fim de semana.

Uma das bandas mais vibrantes dos últimos anos, não é? Eu sei que é habitual dizer isto, mas é. Grande banda, Turnstile, Look Out For Me, também Prof Jam e Ana Moura, Bailar. Primeiro ouvimos The Payoff, Father John Misty. Agora 16, depois das 3, Monstro, Live For Tomorrow, depois Lola Young. Daqui a pouco voltamos ao Parque da Cidade. Alô Porto, Primavera Sound a acontecer. Voltamos lá daqui a pouco, desta vez com a Marta Rocha.

0: RTP Antena 3, primeiro com o Monstro. Também Lola Young, agora Dave. Ficámos com 27 depois das 3. Quais os custos ambientais da inteligência artificial? No episódio de hoje da Fricção Científica.
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2: Em 2030, a inteligência artificial deve consumir 3% da eletricidade mundial, produzir tantas emissões de carbono como o Reino Unido e consumir mais água do que é bebida por todas as pessoas no mundo. Estes são alguns dos resultados de um relatório sobre os custos ambientais da inteligência artificial, divulgado recentemente pela Universidade das Nações Unidas. Porque consideram que a pegada ambiental da IA tem sido mal calculada, focando-se apenas nas emissões de carbono, os autores do relatório quiseram ir mais longe e considerar todos os fatores: eletricidade, água e território. À medida que o uso de IA se torna mais comum, e a título de exemplo, só o ChatGPT processa 2,5 mil milhões de prompts por dia, e há que dizer que as respostas em texto consomem menos eletricidade e água do que produzir imagens, mas como eu dizia, com o contínuo crescimento da IA, o consumo de eletricidade irá duplicar os níveis atuais, o que aumentará também as emissões de carbono e exigirá mais água para arrefecer os sistemas. Além disso, os centros de dados também ocupam espaço, isto é, território, e estima-se que em 2030 a mancha corresponda a mais de 14 mil quilómetros quadrados. Os autores também se debruçaram sobre a desigualdade estrutural do boom de IA. 90% da capacidade de computação está concentrada nos Estados Unidos e na China, o que leva os autores do relatório a alertar para a divisão cada vez maior entre os países que desenvolvem e controlam a inteligência artificial e aqueles que a utilizam e que também tendem a ser os que pagam maior custo ambiental devido à extração de minerais raros exigidos para criar os equipamentos e ao lixo eletrónico que recebem dos países mais desenvolvidos. O relatório não quer opor-se à inteligência artificial, mas apela à criação de um ecossistema de inteligência artificial mais responsável e sustentável.
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0: 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Agora Benjamin, Recursos Humanos, música nova. Também Baby Kim com Kendrick Lamar. Good Flirts.

O nome não engana, Good Flirt. Baby Kim com Kendrick Lamar. Lá atrás, Benjamin, Recursos Humanos. É a última de Benjamin. Estamos a 24 das 4, daqui a pouco vamos até ao Parque da Cidade. Primavera Sound a acontecer, para ouvirmos a Marta Rocha. Agora Milton Gully. A que estão a ouvir na RTP Antena 3 chama-se Ainda. Também Vince Staples, White Flag e MXGPU, Take Me Home.

É um dos nomes para a edição de hoje, para a noite de hoje, do Primavera Sound Porto, MXGPU. Ouvimos também o White Flag, Vince Staples, e é onde vamos daqui a pouco encontrar a Marta Rocha. Até lá, Ray Gunn.

0: Há quanto tempo não ouviam esta Reagan Drunk or Stoned para ouvir nesta tarde de sábado? Quentinho, não é? Vamos saber como é que está. Está quente, de certeza, mas vamos saber mais. Como é que está no Parque da Cidade do Porto? Alô, Marta Rocha, como é que é?
1: Alô, Rui Estevão, como é que estamos?
0: Estamos bem, tu?
1: Também, calor está com certeza e está um bocadinho de vento, o que é bastante agradável, agradeço. E está mais nublado, ficam já com a previsão do estado do tempo inteira,
0: ver?
1: Completa.
0: Queres ver se ficam ainda já,
1: não, não, não, não, não, eu acho que não chove, chove, espera-se que não, até porque hoje há um concerto especial dos MXGPU que vão estar pendurados, portanto, se chover é um bocadinho chato para eles, sobretudo se trovejar ou assim, mas pronto. Queria só começar por falar um bocadinho sobre a noite de ontem, uma noite de emoções fortes. Eu começo pelo nome maior dos Gorillaz, que trouxeram, eu não sei se tu já viste, Rui Estevão, as imagens aéreas da noite de ontem.
0: Sim.
1: Aqui de... E é impressionante, éramos muitos, não é?
0: Oh.
1: Estava aqui muita gente, mas estávamos confortáveis, posso dizer, porque já entrámos na casinha de, e na mente de Damon Albarn e Jamie Hewlett, que é uma mente extraordinária e que trouxe muita gente também com eles ao palco. Os Gorillaz são também feitos disso, não é? De vários sons de vários países e de várias vozes, e eles trouxeram muitas dessas vozes ao palco. Antevia-se, eu ontem quando fiz um direto à tarde, houve um rapaz que estava na primeira fila e que disse que apostava duas cervejas em como ia aparecer o Joe Talbot, e apareceu
0: e
1: o Joe Talbot, portanto... Ganhou, eu estou-lhe a ver duas cervejas. Eu e o Tiago estamos a ver duas cervejas. Por isso, rapaz, se nos estiveres a ouvir, eu não me lembro do teu nome, infelizmente, mas estamos aqui ao pacto das duas cervejas, sobretudo se forem gratuitas. E também apareceu Yasin Bey, o artista anteriormente conhecido como Mos Def, que foi para mim também uma surpresa, não estava à espera, devo confessar, porque não tinha visto se ele andava em tour com os Gorillaz, e apareceu quando foi para cantar o Stylo, um clássico já dos Gorillaz, e também para cantar um dos novos temas do novo trabalho. Houve muito essa mistura, foi um concerto que não foi nada nostálgico, no sentido em que houve muitas das novas canções que resultaram muito, muito, muito bem, com aqueles sons da Índia que eles foram buscar, também para falar um bocadinho sobre o luto, como eles também tinham dito em entrevista connosco sobre este disco da Mountain. Portanto, foi um concerto mesmo extraordinário. Eu acho que toda a gente que veio ontem, os milhares e milhares de pessoas que vieram para ver Gorillaz, não se arrependeram. Eu não me arrependi de ter ido quase lá para a frente para os ver, porque foi um concerto mesmo a roçar a perfeição. Antes disso, foi acontecendo muita coisa. Ontem foi uma tarde e noite também muito preenchida. Antes dos Gorillaz, por exemplo, eu vimos todos, viu muita gente, Viagra Boys, que... Como deves imaginar, Rui Estevão, não foi um concerto calmo. Foi um concerto muito...
0: É uma espécie
1: muito...
0: de boxe, não é? Uma espécie
1: é uma
0: boxe.
1: Espécie de boxe, exatamente. Soft exatamente.
0: Boxe, vá. Soft boxe.
1: Soft, eu não vou pôr o soft aí,
0: pronto,
1: porque okay. Estava mesmo aquele mostro lá à frente, pelo menos visto de cima, aqui a relva do Parque da Cidade, coitadinha, foi desaparecendo, porque via-se assim só uma nuvem de poeira em cima das pessoas. Uma nuvem de poeira que eu vi depois também dos Gorillaz, com o Joey Vallis and Bray, que já tínhamos visto também em Paredes de Coura, estes jovens miúdos quase que estão por aí também a dar concertos muito, muito eletrizantes, eles que têm assim aquele mix de hip-hop com outras sonoridades e que têm também muita, muita energia. E que fizeram com que muita gente tivesse ficado até altas horas da madrugada para os ver. Eu fiquei cá para trás, não posso mentir que não fui para o Mosh, ainda não me estreiei no Mosh, embora tenha estado lá à frente no Sneak App, por exemplo, mas ainda não dei porrada a ninguém.
0: É hoje, Estevão,
1: ficas
0: hoje,
1: a saber
0: é
1: isso.
0: Hoje, é hoje.
1: Talvez seja hoje nos Idols, pode acontecer isso.
0: Tenho
1: pode
0: alguma
1: acontecer,
0: fé.
1: Quem sabe. Sim, eu não sei se é fé que eu lhe chamaria, mas vamos ver como é que corre a coisa. Antes de tudo isto, Slowdive, que são já veteranos na vida e no Primavera Sound, e que estiveram por aqui, voltaram, e eu falei com eles antes dos concertos, mais precisamente com o Nick e com o Christian, e quis saber um bocadinho sobre esta relação especial que eles têm com o Primavera. É a terceira vez que tocam no nosso, no Porto, mas desde 2014 que eles são regulares no de Barcelona, só que a importância não se esgota por aqui. Eles estavam separados há quase 20 anos, até que o Primavera os convidou para se reunirem e eles aceitaram.
2: First of all, it was Primavera that really got us back together as a band in 2014. Yeah, yeah. So, so back in the end of 2013, we knew that Primavera were interested in knowing if we wanted to reform, and if we did, they offered to put us on in Barcelona, like on the main stage, with our name in big letters. And, you know, we thought it was a bit of a joke, to be honest, but you know, one thing led to another, and we did, the band did get back together, and but if it wasn't for Primavera making that inquiry, maybe we would never have done it. So it's really thanks to Primavera that the band is back in its second, what's the word? Second incarnation, yeah.
1: Foi a Primavera que os convidou para atuarem, para terem o nome deles em letras grandes no cartaz, em 2014. Eles acharam que era uma piada, dizia-nos o Nico, mas acabaram por se reunir. Reuniram-se para o concerto e acabaram por voltar mesmo e criar em conjunto. Eles dizem que é uma segunda encarnação da banda. O último disco que lançaram, aliás, é 2023, chama-se Everything is Alive. Por acaso, depois nesta entrevista que iremos ouvir nos próximos dias, eles dizem que não estão a pensar fazer mais nenhum disco agora, porque estão em turnê, não só nestes concertos de Primavera, como com os que então têm muito que fazer e depois querem estar com a família, mas este concerto, este primeiro, não se esquece, não é? Porque eu quis saber quais são as memórias desse concerto em Barcelona em 2014, desse concerto do grande regresso, e o Christian explicou-me que eles já tinham feito alguns concertos antes, mais pequenos, mas que nunca esquecerão a sensação de subir ao palco do festival para tanta gente.
3: We jumped from like tiny little stages and to this huge festival, and you know, it was very surreal and amazing because we wondered how we would fit in, but we were made to feel so welcome by the audience. And I still think that first Primavera is probably the most amazing gig we've ever done, really.
2: Yeah, it's still, when we think back over like 12 years now since then, I would agree with Christian, it's going to be probably the most memorable show of all of the shows we did it over 12 years.
1: Eles contavam que se questionavam se na altura se iam encaixar nesse cartaz e seriam bem recebidos, mas que foram tão bem recebidos que foi uma felicidade muito grande, uma experiência até surreal, que eles dizem, incrível, que será provavelmente o espetáculo mais memorável de todos os concertos que deram nos últimos 12 anos. Isto dizem-nos os músicos dos Slowdive, o Nick e o Christian, que deram depois um concerto também com muitas memórias e que fica sempre muito bonito para todos os amantes de Shoegaze, um concerto deste assim quase ao pôr do sol, ainda estava, o sol ainda não estava bem a pôr-se, estava ainda quentinho aqui no Primavera Sound, e fez todo o sentido que eles atuassem e dessem este concerto muito harmonioso e feliz para toda a gente que os viu. E eu depois vi-os também, um dos Slowdive, a ver o concerto de Gorillaz, portanto eles aguentaram-se até ao longo da noite. Exatamente, é verdade. Quem se vai aguentar bem também sou eu e a Valentina. Daqui a bocadinho a Valentina volta à conversa contigo e vai-nos trazer já parte da entrevista que acabou de fazer ao Ziardect. Portanto, Rui Estevão, nós olha, hoje é,
0: bem.
1: Olha, já sem parar.
0: Olha, até já, beijinhos.
1: Até já, beijinhos, até já.
0: Marta Rocha, Primavera Sound a acontecer. Voltamos lá daqui a pouco depois das 4 e ainda depois das 5. Final desta hora, Wolf Alice, Just Two Girls. Muito boa tarde, bom fim de semana, RTP Antena 3.

0: Final de hora na RTP Antena 3 com Just Two Girls, Wolf Alice. 4 horas.
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Primeira para mais uma hora na RTP Antena 3, Michael Kiwanuka, You Ain't the Problem. 4 horas e 5, muito boa tarde, bom fim de semana, bom sábado. Nani, com a Carla Prata, dá-me o toque. Depois David Byrne, a terceira, Empire of the Sun, Music on the Radio.

Music on the Radio, Empire of the Sun. Também o patrão David Byrne passou por aqui nesta tarde. Primeiro na RTP Antena 3, Nani e Carla Pratém, dá-me o toque. Agora Ratos em Nova York. Senhor Vulcão, depois Catriel e Paco Amoroso.

0: Últimos minutos com o Sr. Vulcão, Ratos em Nova York. Catriel e Paco Amoroso, agora Gui, Ali. Amanhã regressa a Floresta Encantada. Tiago Castro, quem melhor, para nos apresentar alguns dos destaques desta semana?
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2: No ritual psicadélico desta semana, há sintetizadores e alguns pioneiros destas máquinas cósmicas, como Bruce Hack, Mort Garson ou Tangerine Dream. Também viajamos até 1975 com um dos temas dos Pink Floyd que melhor reflete o trabalho do teclista Rick Wright. Para ouvir agora o canadiano Bruce Hack, em 1970, com um tema pop psicadélico repleto de sons de sintetizadores primitivos, a faixa Cherubic Hymn, para conferir depois também na Floresta Encantada.

Brosek. Um dos exemplos para a emissão que podem ouvir amanhã depois das 8, A Floresta Encantada com Tiago Castro. Agora Vítor Bacalhau, Behind the Line. Boa tarde. Vamos ao Primavera Sound daqui a pouco. Ao Porto, claro.

Holding Nothing na RTP Antena 3. Também Georgia Smith. Primeiro ficou Vítor Bacalhau com Behind the Line. Este é clássico Goldfrapp. Number 1.

Harry Styles para ouvir nesta tarde de sábado. Vamos dançar mais um bocadinho e depois vamos continuar a dançar, mas no Porto. Já lá vamos. Primavera Sound a acontecer. Vamos encontrar a Valentina Jesus daqui a pouco.

0: Existe aquela imagem de que o locutor lança a música e fica muito deprimido no estúdio. Aliás, lembram-se, Bruno Nogueira e companhia a fazerem esse boneco. Às vezes, se calhar, acontece. Mas, por exemplo, há bocadinho lancei a música e a música e a Valentina Jesus estava a cantar do outro lado. Eu só não pus no ar para ela não ficar mal vista ou bem vista. Depois perdíamos a Valentina para o mundo da música. Mas pronto, é só para dizer que existe, ok? Provavelmente em algumas rádios, porque estão a passar muitas músicas que não gostam. Nesta, habitualmente, não ficamos deprimidos e não choramos. E às vezes até cantamos. Alô!
1: Foi um momento de poesia, Rui, muito triste. Sim, foi bonito. Não, foi bonito. Na verdade, eu passo muito tempo a cantar e a dançar em estúdio, sim, quando sim. Estou a fazer emissão. A verdade é exatamente essa. E eu não consigo ficar indiferente à batida de Jessie Ware, particularmente este Automatic. Na verdade, ando a ouvir o Super Bloom, o mais recente trabalho de Jessie Ware. Não que alguém tenha perguntado, mas porque achei que esta era informação importante para os ouvintes da 3. Pois bem, eu estive há pouco à conversa, como já disse, com Yard Act. Vão estar os ingleses no palco de Estrela Damm dentro de 2 horas. Estiveram antes, obviamente, à conversa comigo. Na verdade, já houve elementos da banda que foram hoje de manhã a mergulhos. Imagina, ela... Rui, foram a mergulhos, mas é preciso lembrar que esta malta vem do Reino Unido. Okay. Portanto, ir sim. A mergulhos a norte, para eles é peanuts.
0: Canja.
1: Sobre o concerto, exatamente, dizem que vão ser cerca de 50 minutos de rock sempre a abrir. A banda que, na verdade, já passou várias vezes por Portugal, guarda memória do concerto do Campo Pequeno, no ano passado, e elegeu bacalhau com grão como prato favorito.
2: Last time we played, it wasn't in Porto, it was in Lisbon. We opened for the Hives in Lisbon last year. And we played in a functioning bullfighting arena, which was quite... The history behind that was quite fascinating. And it was like a beautiful building. So that was quite interesting. And I mean, walking around Porto last time, I remember we had a really good, I don't know what this is called, it's like a local dish, it's like a chickpea and fish beer stew. Do you know what it's called? You're nodding like you know, but you don't know the name of it. Anyway, that was delicious. We had some of that. And yeah, I don't know, I like the vibe in Portugal. It's there's a lot of good art, a lot of beautiful architecture. It's a relaxed pace, the food's great. I mean, what's not there? The weather's good. It's not
1: as memórias do Campo Pequeno, eu agora fiquei na dúvida, acho que não é bacalhau com grão, é um peixe com grão, mas assim numa espécie de refogado. Portanto, se alguém souber a que é que se referem,
0: caldeirada,
1: o Yard Act, por favor,
0: que é
1: será uma caldeirada
0: com grão?
1: Será que existe caldeirada com grão de bico?
0: Se calhar sim, mas não me parece.
1: Se calhar existe, pronto, e se existir, por favor, alguém que me faça chegar essa informação, porque eu preciso muito saber como é que se chama este prato, que Yard Act comeram no ano passado e que agora não consegui descodificar. Pois, completamente deslumbrados pelo nosso país, como percebemos, não é? A banda que se prepara para lançar um novo álbum em julho, You're Gonna Need a Little Music, assim se chama o terceiro trabalho, revelaram também o que é que andam a ouvir os ingleses Do Nothing e Panda Bear, que viram no Primavera Sound de Barcelona e até soltaram uma lágrima.
3: What have I been listening to lately? I've been listening to a band called Do Nothing from England have just put a new album out. That's the latest thing I've listened to this morning. But yeah, that's good.
4: Yeah, I've been loving the new Panda Bear album, actually. It's really cool, yeah. Slightly different for him, sort of more of a full band setup. But yeah, I love that album. There's a lot of emotion in it. I think he's recently divorced and you can really feel it. Managed to see him in Barcelona when we were there last weekend in the auditorium, and yeah, it was great. Great show. Little tear in my eye. Yeah, it was.
1: O novo álbum de Panda Bear, Yours Do Nothing, na playlist dos Yard Act.
0: Será
1: a banda que
0: ele?
1: O terceiro...
0: Desculpa,
1: sim,
0: foi ele que levou a comer aquilo? Porque ele está em Lisboa.
1: Olha. Sim, eu sei que está em Lisboa, se calhar foi. Não perguntei, vai ficar essa dúvida no ar, mas eu espero mesmo que alguém que esteja a ouvir esta conversa que me faça chegar pelo menos o prato que comeram, não é?
0: Pois.
1: Será que existe mesmo uma caldeirada de peixe com grão?
0: Não,
1: pronto, fica a dúvida.
0: Desculpa-me, tu estavas no terceiro álbum.
1: Eu estava no terceiro álbum, exatamente. Não, está tudo bem. Esta é uma conversa, não é um monólogo. You're Gonna Need a Little Music, assim se chama o terceiro álbum da banda, que diz que está numa fase em que faz o que quer, na verdade, e que funciona melhor que nunca enquanto coletivo.
2: Well, we're just doing what we want now. Cliches.
1: Happens at the third album.
2: Yeah. I'm glad all the other stuff's behind us. Like, I feel like we're in a comfortable position. We're incredibly connected to each other, and we're just very happy to be still here and doing what we want to do, and I'm excited for what comes next.
1: E estamos também muito entusiasmados com What Comes Next, no caso este novo trabalho de Yard Act, sai a 17 de julho, You're Gonna Need a Little Music, e eles que estão de regresso também em outubro deste ano ao nosso país. Eu vou só deixar aqui uma notinha para os nossos ouvintes que passem pelas redes sociais dos Yard Act, porque o vocalista tem agora duas obras, duas pinturas, imagina só, Rui, no British Academy, no Royal Academy of Art, assim é que é, em Londres, tem duas pinturas expostas que vale muito a pena conhecer, portanto há também este lado artístico ligado, ou seja, existe a música e existe a pintura em exposição na Royal Academy of Art em Londres, e estão lá nas redes sociais, portanto podem espreitar também estas duas obras que vão estar ao longo de todo o verão em exposição neste museu.
0: Vou lá buscar.
1: Faz já. Isso, por favor. Muito bem, eu regresso mais à frente.
0: Ok. Beijinhos,
1: Rui.
0: Valentina.
1: Muito bem.
0: Até já.
1: Muito bem. Aliás, eu acho que já não volto contigo, na verdade. Acho que a Marta Rocha volta na próxima hora.
0: Ok, tu voltas amanhã. Sim,
1: sim, exatamente. Um grande beijinho, até já.
0: Vai te divertir. Beijinhos.
1: Até já. Beijinho, até já.
0: Valentina Jesus, Primavera Sound, Porto. Ela esteve a conversa com o Yard Act. Voltamos lá daqui a pouco com a Marta Rocha, agora Papillon.

0: Papillon para ouvir nesta tarde de sábado. 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

0: What was that? Lord. 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Bom fim de semana.
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1: Ah, pois é, está lá à vossa espera. Quando quiserem, estão à vontade. 5 e 3. Para começar a hora, buraca, som, sistema, por o Mambo, também da Dare.

Nuno Braco e Rob Williamson são o Show Me Please, I'm a Fan. Tarde de sábado na RTP Antena 3, também com The Dare Perfume. Primeiro buraco a som, sistema e puro mambo. Agora é Filipe Sambado com Conan Osiris, Caderninho, depois Bad Bunny. Boa tarde, bom sábado. Está a acontecer o Primavera Sound. Voltamos ao Porto daqui a pouco com a Marta Rocha.

Primeiro o Bad Bunny, agora a Libra. Já sabem que daqui a pouco vamos até ao Porto. Primavera Sound da Marta Rocha tem uma bela surpresa para nós. Miguel Diamante, Michael Diamond, mais conhecido como Mike D. Mike D, o histórico Mike D dos Beastie Boys. Daqui a pouco com a Marta Rocha. 5h22. Agora Princess Nokia. Drop That Gorgeous.

0: Drop Dead Gorgeous. Princess Nokia, já a seguir está calor e a culpa é tua. Álbum de Van Zee, disco da semana.
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Vanzi, Tá Calor e A Culpa É Tua, Amor Dentro do Clube, aqui ouvimos hoje. 5:29, Beatriz Pessoa, Figuração.

Primeiro foi Beatriz Pessoa, Configuração. Agora Disclosure, The Sun Comes Up Tremendous. Faltam 24 minutos para as 6.

0: Mas pediram-me para dizer umas palavras, maneiras que lá vou. Obrigado pela preocupação. Sim, vá, com licença.
1: Alguns dos cozinheiros mais famosos em Portugal têm vindo a fechar os seus restaurantes e a declarar falência. E nós queremos debater este tema no nosso fórum.
2: Acha que os chefes faliram por causa do aumento do preço das matérias-primas ou porque as pessoas se fartaram de conceitos e voltaram a preferir comida?
1: E o primeiro ouvinte a ligar é o chefe Lubomir Stanisic. Pedimos ao nosso sonoplasta que liga a máquina dos pis, por favor, porque vem aí a geneirada da grossa. Bom dia!
3: Eu quero lá saber do que é que as pessoas estão fartas. Nos meus restaurantes, comem o que eu lhes der, ok? E se refilarem, expulso-as a pontapé. Vão comer açaí essas merdas cá por todo lado.
1: Ok, penso que ficou clara uma possível explicação. Liga-nos agora ao chefe Mateus da Costa, que é filho do Olivier e que criou um conceito que é um bife com batatas fritas dentro de um pão, a 20 euros, não é assim?
4: Já. Entretanto, tive mais ideias para novos conceitos, tipo caldeirada de chocos dentro de um pão, feijoada à transmontana dentro de um pão e canja de galinha.
1: Deixe-nos adivinhar. É dentro de um pão?
4: Canja dentro de um pão. Isso era estúpido. É uma canja de galinha desconstruída. Os ingredientes vêm separados e os clientes é que têm de os juntar à mesa. Bom, acho que são todos conceitos vencedores, não é? Venham apanhar o Mateus, malta.
1: Ok, obrigado, chefe. Liga-nos agora ao chefe Júlio de Lacaganse. Muito bom dia.
5: Olá a todos. Já conhecem o conceito do meu novo restaurante? É o imperativo categórico do Kant. É um conceito central na ética do filósofo e os meus funcionários não mostram menu aos clientes enquanto eles não entenderem. Se quiserem comer, têm de perceber primeiro o conceito.
2: Vai ser um sucesso, de certeza. Boa sorte. E assim fechamos mais uma consulta popular. Para a próxima vamos perguntar se depois do documentário sobre as irmãs Patrocínio, preferia ver um sobre o clã Aveiro ou sobre a família da Tânia Laranjo.
6: Pensaram nisto, não pensaram? Família Aveiro. Lay you forever. Channel 3. Lay you forever. Depois Silk Sonic.

0: Guerra do Caulino para os Glocanoise. Primeiro aviso para o álbum novo que está aí, não tarda a chegar. Agora mesmo chega Marta Rocha, diretamente do Parque da Cidade, do Porto, e traz-nos uma bela surpresa. Eu sinto.
1: Ah,
0: eu
1: pois
0: sinto
1: é,
0: que há
1: verdade.
0: Aí diamantes escondidos.
1: Trago, sim, senhor. Olá, Rui Estevão.
0: Alô.
1: Outra vez cá estou eu. Olha, não é todos os dias que uma pessoa entrevista um Beastie Boy, mas foi o que me aconteceu hoje. O Mike D, como tu lhe chamas, Mike Diamante, vai tocar aqui no Primavera Sound daqui a bocadinho, às 6h40, no palco Vodafone. Foi a última confirmação, na verdade, do Primavera Sound, depois do cancelamento de Dijon. E ele vai hoje começar a apresentar um álbum que ainda não saiu, um álbum que se chama Thank You, e que começou a ser pensado quando o Mike D viu os filhos a trabalhar na própria banda, uma banda chamada Very Nice Person. Ele tinha umas ideias, entusiasmou-se porque pensou, se eu tenho ideias minhas, tem de ser eu a pô-las em prática.
2: I realized, like, I don't know, the things that I was enjoying doing was when it was really more my ideas, so I was like, this doesn't make sense. Like, if I'm going to do, the only person that should be making my ideas, like, I should do it for myself. And then, and then we just started. I kind of just rang everybody up and said, let's give it a try and let's see what happens. And we did it first for like 2 weeks in our home studio just to see what would happen. And I think we were all pretty happy with it, but it took a long time then. You know, it wasn't like just 2 weeks and we're done. It was like 2 weeks and then we just kind of kept working on and off for, I don't know, over a year. And here we are.
1: E aqui estamos, juntaram-se 2 semanas no estúdio caseiro e começaram a partir daí. Depois, ao longo de mais ou menos um ano, iam criando até aqui chegarmos. Mike D anda na estrada já com os filhos e criou as canções deste disco com eles, mas também com vários colaboradores, porque para ele este processo de criar não é nada solitário. Ao longo desta conversa que nós tivemos, mesmo há bocadinho, Rui Estevão, isto é acabadinho de sair do forno, isto foi há menos de uma hora, até te digo. Ele dizia que foi falando sempre, aliás, sobre alegria, sobre na criação deste trabalho, e eu perguntei se ele quis trazer essa luz a um mundo que às vezes está um bocadinho difícil e não tão luminoso. E ele disse que, de certa forma, sim, até porque a forma de trabalho não parece trabalho.
2: It is working, but makes it almost feel not like working in a way. And then I think then as we are kind of going along, it just seemed like as we are spending time making stuff, the world where the world was at just seemed a bit crazier and crazier. So it was kind of like, all right, well, oh, I don't seem to be able to really what I can do in the world is releasing music, and then maybe everybody gets together and has a good time together, and then they understand, I guess, that make that normal instead of making all this craziness normal.
1: À medida que iam criando, dizia ele, o mundo ia parecendo mais louco, então ele pensou, o que eu posso fazer é isto, é música, e juntar pessoas, elas divertirem-se e tornar isto normal, em vez desta loucura que está a acontecer. E essa ideia de fazer as pessoas felizes também vai estar no concerto de hoje.
2: There's a little mix, a little bit, I don't want to give too much away, but a little bit of a mix, because, you know, ultimately I want people to be happy.
1: Sim, não vai haver só novo disco, canções inéditas, além das 3 que já saíram. Vai haver também coisas antigas dos Beastie Boys, porque ele quer mesmo é fazer as pessoas felizes. Olha, portanto, o final feliz aqui nesta conversa com o nosso amigo Mike D, que vai subir ao palco daqui a menos de uma hora, às 6h40. Ele que vai quase arrancar, não arrancar porque já arrancou um festival com a Armada Nacional, com os Napa também, e com a Softs que estamos a ouvir agora, e daqui a bocadinho tocam Yard Act, com quem a Valentina já falou, e ao mesmo tempo, aliás, um bocadinho depois, ele toca, na verdade, às 7h35, toca Mike D, numa noite que vai ainda contar com Criola Maridino, Southern Archives, Massive Attack, é o grande nome assim desta noite, mas também Jade, uma estrela da pop em ascensão, depois de se ter estado com as Little Mix, e depois os nossos amigos também, os Idols, que vão tocar à meia-noite e 40. E ontem, já sabemos, o Joe Talbot já deu aqui uma perninha no concerto dos Gorillaz. Hoje estará então em palco com a sua banda, que já está em Portugal muitas vezes, mas que dá sempre um concerto muito especial. E a noite acaba com Modela Atriz, às 2h15, a começar, e acaba às 3h15 da manhã. Amanhã, Rui Estevão, a um daqueles palcos que tu gostas, o palco eletrónico, e por isso eu e a Valentina falaremos contigo também ao longo da tarde e amanhã, ainda não de dentro do recinto, porque amanhã devemos só vir mais para a noite,
0: claro.
1: Mas temos de certeza ainda muita coisa para te contar de hoje. Se tudo correr bem, vamos ter mais uma conversinha ou outra que tu vais gostar.
0: Muito bem, e agora que tudo já acabou, ficaste nervosa quando apareceu o Mike Dee ou não?
1: Se eu fiquei nervosa, eu estava nervosíssima antes,
0: claro, né?
1: Foi antes de ele aparecer.
0: Ah, depois,
1: então,
0: okay.
1: Mas como é que eu ia permanecer
0: como
1: calma,
0: não,
1: não é?
0: Como não?
1: Quando ele apareceu, deu assim aquilo.
0: Ai, ai, a minha barriga, ai, isto não são
1: é
0: tabletas.
1: É verdade, foi,
0: né?
1: Exatamente, não são. Exatamente, é isso mesmo.
0: É muito grande,
1: portanto, olha,
0: não é? Ele é muito alto, não é?
1: É.
0: Ok.
1: É, sim, senhor. Comparando comigo, então, também não seria difícil, okay. Mas sim.
0: Pronto, eram as minhas curiosidades. Beijinhos.
1: Olha, obrigada,
0: muito obrigado.
1: Estevão, beijinhos.
0: E até amanhã.
1: Já. E até amanhã, no fundo, beijinhos.
0: Até amanhã, beijinhos.
1: Até
0: Marta
1: amanhã.
0: Rocha, Primavera Sound a acontecer. Eu vou andando, volto também amanhã, já a seguir. André Santos com o A330. Bom fim de semana, até amanhã.

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1: Ora, muito, muito boa tarde. Bom fim de semana. Sejam bem-vindos a mais uma contagem do A330, as mais votadas em antena3.rtp.pt. Vão desfilar por aqui ao longo desta hora. Hoje, dia de Santo António. Eu não sei se isto tem mão dele ou se tem mesmo só muito clique da vossa parte, mas preparem-se para uma autêntica revolução nas mais votadas da 3. O meu nome é André Santos. Durante esta hora vou por aqui apresentar as vossas votações, mas ainda antes vamos lá perceber como é que ficou o top 3 da semana passada.
0: 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Número 3.
1: Se bem se recordam, tivemos novo o número 3, este Feeling So Nice da Maru, que subiu 8 posições.
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1: Também Not Today dos Birds Are Indie subiu ao segundo lugar, conquistou 6 lugares. Semana passada tivemos também novo número 1, Away to Feel Just Fine. Jeopardy subiram 6 posições e alcançaram a liderança.
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1: Agora, meus caros ouvintes, se isto vai ficar na mesma, bom, são 19 canções que entram pela primeira vez na tabela, tudo esta semana. Portanto, se o pódio vai ficar na mesma com tanta canção a chegar ao A330, bom, é o que vamos perceber mais daqui a pouco. A contagem que começa agora.
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1: E sem mais demoras, vamos já à primeira estreia na tabela. No número 30 desta semana temos um aveirense. Ele chama-se Ícaro, dá cartas na música, mas não só, por exemplo, também na moda, na representação. O ano passado lançou o EP Desculpa Qualquer Coisa, é um belo título já agora, e mais recentemente deu-nos novo single. A semana passada, de resto, tocou também em Lisboa, na Casa Capitão. A música nova chama-se Não Disseste Nada e é justamente a primeira de muitas, em estreia nesta edição do A330. Não Disseste Nada, o Ícaro.
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1: Nova incursão dos Dilema pelas mais votadas da 3, desta feita com uma das canções do novo disco em que contam com convidado. O disco 96 ao Infinito foi lançado este ano para celebrar os 30 anos do coletivo de hip-hop com origens no Porto e em Gaia. E na canção que hoje entra nas mais votadas, convenhamos que não levaram o processo de recrutamento para muito longe. Manel Cruz é o homem que se junta aos Dilema em Beijos e Balas e que hoje chega ao top da RTP Antena 3. Ora, os Dilema, que já este ano celebraram, com o nosso apoio, se bem se recordam, em palco esta data redonda com concerto no Coliseu do Porto, e que já no próximo fim de semana, dia 21, vão atuar em Lisboa no Rock in Rio. Já o Manel Cruz, sabemos, também vai passar pela capital, mas para atuar em setembro no Festival Cucamonga, que, imaginem, conta também com o apoio da 3. Beijos e Balas, os Dilema e o Manel Cruz é a segunda novidade da semana no A330.
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E são tantas as novidades nesta edição do A330 que é impossível tocá-las a todas na íntegra. Folk Quaker, The Needle Around Your Wrist. É uma estreia no top

0: também por aqui, mas a cair em 13 lugares os Houseplants com este Do It Like This.
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0: Agora é a vez da Inês Marques Lucas trazer o seu novo single para a tabela. Chama-se Traz-me o Verão a Casa e chegou acompanhada de um videoclipe onde o cunho é também da própria Inês, já que é ela que assume, ora vejam bem, a realização, a captação e também a edição de cor. Tudo com a ajuda do irmão Francisco. A ideia do videoclipe acabou por ser um pouco a de desconstruir o título da canção. Diz a Inês Marques Lucas que, em vez de trazer o verão a casa, quis levar a casa ao verão. No fundo, como se o verão fosse a sua própria casa, como se ela vivesse num dia de verão. E agora digo eu, não era tão bom que pudéssemos viver sempre num dia assim cheio de sol, em que pudéssemos estar sempre em esplanada, junto ao mar, na praia. Que quão bom era passarmos grande parte da nossa vida num dia de verão. Ora, a Inês Marques Lucas a estrear este Traz-me o Verão a Casa no A330 é mais uma novidade na contagem desta semana.
1: Número 26.
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0: 4.
1: A maior descida da semana pertence a Amaro, Feeling So Nice, perdeu 21 posições e com esta descida deixa em aberto uma vaga no pódio, nomeadamente a medalha de bronze, procura novo dono.
0: Número 23.
1: Também a cair, mas apenas 3 posições, O Meu Sangue, 6, Filipe Sambado.
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1: Agora preparem-se, porque vamos até às Caldas. Isso, justamente, é para o Oeste que seguimos, às custas de Humberto, o personagem musical criado por Bruno Humberto, homem que deambula entre a música, a escrita e também as artes plásticas. O ano passado lançou o disco de estreia, Mau Teatro, e é até ele que recuamos com a cantiga que inaugura esse mesmo trabalho. Chama-se Peça Triste e entra pela primeira vez no A330, uma canção que fala sobre o crescimento do populismo e a repetição da coreografia do poder. É o Humberto.
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1: Bom final de tarde, bom fim de semana com a RTP Antena 3. Estamos quase a chegar ao final do primeiro terço deste renovado A330. Tanta novidade que hoje está a entrar no top. Esta é a sexta e pertence à Rita Vian, que entra para o 21º lugar com Amanheça. É uma das canções do disco que acabou de editar. Vai ser apresentado esse disco, já agora fiquem com esta, em novembro, no Capitólio, em Lisboa. O álbum chama-se Ligadura, assim em separado. É o segundo disco, sucede a Sensorial, e é um álbum que parte daquela premissa de que o que não nos mata torna-nos mais fortes. What doesn't kill you makes you stronger. Já cantava a Kelly Clarkson. Ora, aqui a ideia é um pouco essa, que as adversidades acabam por nos moldar, mas que quando as ultrapassamos acabam por ser fundamentais para que estejamos mais fortes, mais preparados e permitindo, obviamente, que encaremos o mundo de uma forma mais lúcida e também empática. A ideia é boa e as canções também, fica ao aviso, mas melhor do que eu é a própria Rita Vian explicar este Ligadura, fê-lo assim quando esteve nas manhãs da 3.
2: Decidi trazer ao de cima aquilo que eu penso muito e gosto muito de observar pessoas, mas acima de tudo sobre mim, todas as coisas que nós nunca sabemos sobre a pessoa que está à nossa frente, não é? Porque toda a gente passa por milhares de coisas que não fazem ideia o que são, nós não fazemos ideia o que são, e essas feridas não têm, provavelmente não são visíveis.
1: Sim, sim.
2: E então a ligadura está limpa, não é? É uma ligadura, não vês ferida, não vês sangue, não vês nada, mas são as feridas que te fizeram chegar onde tu chegaste, seja o sítio qual for.
1: Rita Vian, nas manhãs da 3, foi assim a conversa, que está obviamente disponível no nosso site e redes sociais. Esta canção faz parte do novo álbum, chama-se Amanheça. É Rita Vian no A330. Número 21. 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

Agora é a Margarida Campelo que surge e a subir 6 posições com esta musa de improviso. Também a subir a gandaia do Pedro Mafama. Ganhou 5 posições.

0: Descida também dos Cara de Espelho, com esta Cara Podre, perderam 11 posições.
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2: Número 16.
0: Chamam-se Falso 9, Blusa, caiu 3 lugares.
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0: Muito boa tarde, bom fim de semana. No meio da tabela, agora os 3%. A banda de Lisboa está de regresso com o seu quarto álbum, depois de Hora Extraordinária de 2011, Quadro em 2012 e Território Desconhecido em 2017. Eis que 9 anos depois voltam com Já Não Posso Ficar Aqui. São 10 canções que procuram responder à pergunta: o que fazer com a passagem do tempo e com as mudanças que esse tempo nos traz? Bebe Comigo é uma das novas cantigas e aquela que hoje entra pela primeira vez no A330 é o regresso dos 3%, mais uma novidade na contagem desta semana.
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0: Pendente, o EM a cair um lugar. E os Strolls and the Shine a subirem esta semana com este Gira, ganharam 7 posições.
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0: Bom fim de semana, obrigado por estarem com a RTP Antena 3. Está no ar o A330 e agora, às portas do top 10, entram em cena os Celso. A banda de Lisboa, que une indie rock, eletrónica, folk, pós-punk, ao longo de 14 canções no disco Indie Corno, que a propósito é um belo título. Ora, os Celso passaram há umas semanas, pela 3, conversaram com a nossa Inês Henriques, é uma conversa que podem recuperar na íntegra no nosso site, redes sociais, está tudo por lá. Ora, eles introduziram esta semana nas mais votadas esta Flores Falsas, são por isso mesmo os Celso a invadirem o A330.
1: Número 11.

0: Asa Cobra, puro veneno, é mais uma de novidade.
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0: Muito e muito boa tarde, obrigado por estarem connosco e por votarem durante toda a semana em antena3.rtp.pt. Recordo que estamos também sempre em contacto através do e-mail andré.santos@rtp.pt ou no meu Instagram em Sir André Santos. Agora, número 7 com uma outra novidade. Alexandre Sequeira, Guilherme Marta, João Araújo e Marco Moura. Eis os Bastonada, a banda do Porto, projeto recente do ano passado, que lançou no mês passado o seu EP. Se os quiserem apanhar, já agora ficam algumas datas. Eles vão atuar na próxima quinta-feira em Esmoriz, na sexta em Coimbra e no final do mês passam por Ovar e Alcobaça. São por isso mesmo os Bastonada, com a novidade na tabela, esta chama-se 100. Número 100.

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1: Já sabemos que, pelo menos, novo número 3 vamos ter. Agora resta saber se as mudanças no pódio, numa semana que está cheia de canções a entrarem pela primeira vez no A330, será que o número 2 e o número 1 conseguiram segurar a liderança e vice-liderança? É o que vamos saber já daqui a pouco. Para já, no número 6, mais uma novidade, imaginem. Chama-se Dança Comigo na Ilusão e é a música nova do Afonso Cabral, o homem que conhecemos dos You Can Twin, Charlie Brown. Ele chega de Lisboa com esta nova canção, uma canção que assinala e dá voz aos atuais tempos de incerteza e agitação social que vivemos. Cantar para espantar os males? Ora, neste caso, a ideia é mesmo vivê-los. Eis o Afonso Cabral com Dança Comigo na Ilusão. Número 6.

0: 94. Quase, quase com a entrada direta no pódio. Bonança com 100 títulos. Preciso ter alguma decência. É mais uma estreia na contagem. Porque eu não quero que o choro pare. 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
0: Top hoje profundamente alterado, e não no sentido, enfim, que haja aqui alguma espécie de desequilíbrio, mas porque fomos invadidos por canções que pela primeira vez entram na tabela. São mesmo muitas. Agora a questão é, será que isso é um fenómeno que vai acontecer também nas mais votadas, ou seja, nas três primeiras canções? É o que vamos perceber já a seguir, mas ainda antes vamos fazer um regresso ao passado, é a nossa viagem no tempo.
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0: Ficamos hoje a 2017, ano em que Portugal, pela primeira vez na sua história, conquistou a Eurovisão com a Marplus 2 dos manos Sobral, Salvador e Luísa. Foi também o ano em que o Papa Francisco passou pelo nosso país visitando Fátima. Nesta mesma semana foi também o ano e a vez do Luís Severo, que liderava a tabela do A330 com a sua escola. Em 2017 estávamos assim no topo do A330.

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1: E entrada agora no pódio de hoje com aquilo que já sabíamos. Temos novo número 3, fruto da queda aparatosa da Maru na contagem desta semana. O que não sabíamos, mas no fundo desconfiávamos, é que o novo número 3 faz parte do contentor de novidades que chegaram esta semana ao A330. Benjamin e o seu Recursos Humanos, a música nova que antecipa o 5º álbum do Benjamin, Crónicas do Monte Zeus, que vai chegar em setembro, é também a canção que hoje garante um lugar no pódio. É o Benjamin e os seus Recursos Humanos a levarem o bronze para casa.
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1: E não é que também no número 2 temos alterações. Então os Birds Are Indie como que desapareceram das mais votadas e o seu Not Today hoje não figura no top da 3. Deram assim lugar a uma nova titular da medalha de prata. É ela, a Ana Lua Caiano, com a canção que anunciou o novo disco. Sim, ela está de regresso, novo álbum vai chegar em novembro e Uma Vida a Menos é a canção que anuncia esse novo trabalho. Uma canção que teve direito a estreia exclusiva aqui na 3 e que descreve o modo como a vida das pessoas está centrada à volta do trabalho, deixando para todos nós pouco tempo para o descanso e também para a diversão, para o lazer. É a nova da Ana Lua Caiano a entrar diretamente para o número 2, chama-se Uma Vida a Menos.
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2: Final de mais uma edição do A330 em dia de Santo António, profundamente revolucionário, com muitas mudanças a atingirem quase todo o top. E já vamos perceber também se o número 1. Antes disso, relembrar que já a seguir contam com o Tiago Ribeiro e o seu Avenidas Novas, que vem carregadinho de música nova para vos encher os ouvidos neste final de tarde de sábado. Quanto a mim, André Santos, estou de volta na quarta-feira, a partir das 10 da manhã, ou então no próximo sábado, para mais um A330. Não se esqueçam de votar em antena3.rtp.pt, nas vossas favoritas, e não se esqueçam também que isto muda muito rapidamente. Ora, na semana passada, se bem se recordam, tínhamos os Jeopards a chegarem pela primeira vez à liderança, e esta semana, como que desapareceram e dão espaço para novo número 1. Senhoras e senhores, estimados ouvintes, com a medalha de ouro desta semana do A330 ficam os Buraca Som Sistema. Eles mesmos, com Puro Mambo, a canção que marca o regresso dos Buraca, que estão também eles quase a voltar aos palcos, será já no arranque do próximo mês, no Live, em Algés. Ora, pois é justamente esta canção que encerra uma semana de remodelação praticamente total aqui no A330. Fiquem, por isso, com a vossa favorita, o novo número 1, os Buraca Som Sistema e o Puro Mambo. Bom fim de semana.
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1: Olá, olá, sejam muito bem-vindos, muito boa tarde, bom fim de semana com a RTP Antena 3. Temos uma hora inteira de música nova. Este é o vosso Avenidas Novas. Venha aí.

Temos destaque, claro, garantido para a nova música nacional, mas começamos com Role Model, High Hopes 3000, a novíssima canção dos Role Model que passaram por Portugal no ano passado. Seguimos com Kalela, tem-nos dado música nova todos os meses. Aí está mais uma entre a melancolia e a eletricidade cósmica do seu som Point Black. É a novíssima de Kalela. Juntamos também novidades territoriais nacionais com a Yolanda. Noite inteira tem grande concerto marcado para o final deste 2026 no Coliseu dos Recreios em Lisboa.

Há uma noite inteira, enquanto não chega o disco inteiro, a música mais nova, e já vão três aí reveladas daquilo que será o novo trabalho da Yolanda. Traz Calela, seguimos com os sul-americanos mais falsificados de sempre. Hermanos Gutierrez tem novidades e tem também passagem confirmada neste verão 2026. Nome confirmado, confirmadíssimo para o Vodafone Paredes de Coura, e nós também confirmados como rádio oficial, a vossa RTP Antena 3, claro.

as últimas neste fim de semana de novidades. Steve Lacy com The Feeling, ainda também Hermanos Gutierrez com Canto Andino, uma das novas canções daquele que promete ser também o seu novo disco a chegar na segunda metade deste 2026. E já não é novidade para ninguém que temos como um dos grandes cantautores norte-americanos o Stephen Wilson Jr. Preacher's Kid é a canção que anuncia o seu novo trabalho e pelo meio vamos voltar atrás no tempo, quebrar um bocadinho a promessa de aqui no Avenidas Novas tocarmos unicamente música nova, porque há um clássico de Benny King que merece essa releitura, essa revisão de Stephen Wilson Jr. É com ele que damos dose dupla neste Avenidas Novas de sábado.

Primeiro Preacher's Kid e aqui Stand By Me, claro, super clássico na versão deluxe de Son of Death. Ele é Stephen Wilson Jr., voz dupla do norte-americano, que anda a encantar em uma voz maravilhosa e sobretudo uma intenção de cantar muito particular atribuída a Stephen Wilson Jr. Quero rapidamente conhecer dele por Portugal. Stand By Me, o clássico. Nesta Avenida das Novas foi uma espécie de pequena divergência neste alinhamento, só unicamente com música nova. E voltamos às novidades. Modest Mouse estão por aí, Life's a Dream e também Georgie a seguir com Kid Leroy, Bluffing. Já a seguir.

As novidades que contam aos sábados na RTP Antena 3. Três últimas para Vince Staples com Cotton, ainda também Joji com Kilroy, Bluffing e ainda Modest Mouse, Life's Dream. Vamos a muitos lados e continuamos em modo mais quente, mais R&B também, de alguma forma, e uma voz que é maior do que todos nós. Lizzo com Sexy Ladies traz USB e também já a seguir o Van Zee, que mereceu durante toda uma semana destaque na RTP Antena 3. Está calor e culpa não é minha. Amor dentro do club segue na RTP Antena 3. E a culpa não é minha, é dele. Chama-se assim mesmo, está calor e a culpa é tua. É assim que se chama o disco do Van Zee. E é com ele que ficamos já a seguir.

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1: É um título demasiado bom para passar em colma a um locutor distraído. Está calor e a culpa é tua. É assim mesmo o título desse trabalho mais novo de Van Z. Estamos a ouvi-lo durante toda a semana também na RTP Antena 3, sempre depois das 11 e também das 5 da tarde. E de resto teve uma apresentação muito particular a meias, ou melhor, com o maestro Alexandre Guimarães, a coordenar uma espécie de final de tarde improvisada com muitos amigos, muitos melómanos, muitos fãs do Van Z. Aconteceu no Botelhon, mesmo ali para baixo da Ponte 25 de Abril, do lado de Lisboa, claro. Van Z com o novo trabalho. Tem fotografias e vídeos desse bom momento em antena3.rtp.pt. Atrás era Lizzo e aqui adiante Daffy com Moses Sumney. Juntam-se em Find Me. E não precisam de ir muito longe, porque este programa até ao final tem ainda Horse Girl, também Madonna e Me Archives, que carimbam passagem este fim de semana pelo Primavera Sound do Porto. Eu hoje mesmo

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2: São as novidades que contam na RTP Antena 13 e esta é uma parceria já com muitos bons frutos colhidos de Jamie XX com a super turma The Avalanches, a música mais nova Every Single Weekend. E é como nós, mais ou menos, todo o santíssimo fim de semana, temos paragem sempre aos sábados depois das 7 no Avenidas Novas, que tem também uma versão inteiramente guardada deste programa da sua playlist no Spotify. Procurem pelo perfil desta rádio, Antena 13 RTP, nessa mesma rede musical. E depois tem lá a atualização de todos os programas, todas as semanas, da playlist do Avenidas Novas. Seguem Madonna, comprometido com a música nova, Confessions on the Dance Floor Volume 2, está por aí à solta, e por lá bombons novos. Já aqui carimbamos a participação de Sabrina Carpenter, a outra primeiríssima canção revelada deste 2026, e agora já vão três. Love Sensation é a Madonna, no fim de semana da RTP Antena 3.

momentos finais deste Vidas Novas de sábado. Bom fim de semana, já a seguir é o Nuno Reis que toma conta da casa. E para o final, eu tenho andado muito, muito, muito atento a este disco finalmente aí revelado, o novíssimo da Horse Girl, Nature is Healing. O novíssimo trabalho, de lá há muitas canções, muito apetite dançável, eletrónico, muito viciante, esse novo trabalho da Horse Girl, Music Goes On. É com ela que ficamos na banda sonora deste final de sábado na RTP Antena 3. E para o final mesmo, The Archives com Vertical. Hoje, atuação daqui a pouco no Primavera Sound do Porto, que tem transmissões garantidas também em multiplataformas na RTP Play. Bom fim de semana, já a seguir, Caixa de Ritmos com Nuno Reis. Bom fim de semana.

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1: Ora, bem-vindos a mais uma edição da Caixa de Ritmos, no Som Nacional da RTP Antena 3. O arranque com algumas novidades, desde logo, novo single de Bonobo, chama-se Me and You. Depois, juntamos Confidence Man.

mais uma vez, boa noite. São os primeiros sons para a Caixa de Ritmos desta semana. A começar com uma novidade, o novíssimo single de Bonobo acaba mesmo de chegar, chama-se Me and You. Logo depois juntamos este Damaged Goods com a assinatura de Confidence Man, primeiro tema de Confidence Man para 2026. Na semana passada rodámos o próximo tema e voltamos a ele esta semana. Chama-se Point Blank e é o novo tema de Kalela, de quem já não tínhamos notícias há algum tempo, ou pelo menos boas notícias. Logo depois, a dupla Jack Green, No Such Thing, novamente a rodar na Caixa de Ritmos com a ajuda de Versus GT, a contribuição vocal para o single Devoted.

0: às 2 nesta noite de sábado, nos últimos minutos com a dupla Jack Green, No Such Thing, com a ajuda ainda de Versus GT. O single chama-se Devoted. Também o regresso de Miss Kalela com o novo tema Point Blank. Estreámos-lo na semana passada, voltámos a ele esta semana. Seguimos agora com outra novidade recente, e neste caso com a assinatura de um nome já famoso por aqui, Anthony Smirak. Ele também tem sido power play nas emissões diárias da 3. O tema novo, primeiro para 2026, chama-se Chalk. Logo depois, mantemos-nos pela Grã-Bretanha com Nia Archives. Ela tem novo álbum, prestes a sair, Emotional Junglist. Já surgiram algumas dicas para este regresso da Nia Archives, sempre em torno da cena drum and bass. Um dos temas em destaque é este, é o tema que ouvimos daqui a pouco, Boys in Blue.
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boas vibrações da Nia Archives com este Boys in Blue, um dos temas que já conhecemos do alinhamento do novo álbum Emotional Junglist, que será lançado em breve e que terá naturalmente destaque aqui na caixa de ritmos. Há pouco também outro britânico, Anthony Smirek, também convidados, o novo single chama-se Chalk. Quanto à dupla britânica Two Shell, dupla desconhecida, ninguém conhece a identidade destes dois elementos do projeto Two Shell, continua também a lançar temas novos. O primeiro para 2026 chegou há algum tempo, chama-se Smile e voltamos a ele na edição desta semana da Caixa de Ritmos. Depois, ainda outro tema em jeito de recuperação, mais uma bomba de Fred Again, solo com a ajuda vocal de Blanco.

Top Comidas de Fred Again, novamente a expressar-se neste solo com a ajuda de Blanco. É uma recordação, uma recuperação, melhor dito, para a edição desta semana da Caixa de Ritmos. Também o último single do projeto britânico Two Shell, chama-se Smile. Mantemos-nos agora com as diretivas do drum and bass britânico, com o projeto Breakage, o tema Dread. Tem sido um power play da Caixa de Ritmos nas últimas semanas. E logo depois, já em jeito de homenagem aos Massive Attack, que passam este fim de semana pelo Primavera Sound no Porto, o tema Boots on the Ground com a companhia Oa Meias, com Tom Waits, um tema de protesto contra as ações do ICE nos Estados Unidos.

Não sabemos se este Boots on the Ground vai passar pelo alinhamento do concerto desta noite dos Massive Attack no Primavera Sound do Porto, com o apoio da RTP. Este tema é construído em parceria com Tom Waits e serve de protesto para as ações do ICE nos Estados Unidos. Também Break Age há pouco, o tema Dread, um dos nossos power plays do momento. Seguimos com James Blake, Trying Times, o tema título para o último álbum do britânico James Blake, uma balada incrível. Seguramente será uma das melhores dos próximos tempos. Também Little Sims para ouvir logo depois, com a passagem pelo novo Sugar Girl EP. Um dos temas em destaque chama-se Telephone e conta com a ajuda de 070 Shake.

Rapper britânica Little Sims, com o carimbo da Ninja Tune, novo EP Sugar Girl EP, que inclui este Telephone em parceria com 070 Shake. Há pouco, a balada de James Blake, Trying Times, um super tema que dá título, aliás, ao último álbum do britânico James Blake. Estamos já na reta final da caixa de ritmos desta semana. Seguimos agora com Planning to Rock, com a ajuda de Romy, dos XX. Nunca é demais lembrar, Romy esteve também no Primavera Sound no Porto, na passada quinta-feira, no concerto que marcou então o regresso dos DXX ao nosso país. Ouvimos então nos próximos minutos o tema The One, logo depois a peruana Sofia Cortezes com It.

últimas duas na caixa de ritmos, com primeiro Planning to Rock e Romy, a voz feminina do XX, o tema The One, também It's You, é um dos temas mais recentes da peruana Sofia Cortezes. Para o final da caixa de ritmos desta semana, como sempre, guardamos uma recordação e neste caso já tivemos Massive Attack, já tivemos Romy e, claro, já agora vamos então aos Gorillaz, que marcaram o segundo dia do festival Primavera Sound no Porto, grande concerto ontem à noite. O tema Baby Queen é um dos destaques para este final da edição da Caixa de Ritmos, com passagem pelo álbum Cracker Island, os Gorillaz, de Damon Albarn, a marcarem então os últimos ritmos desta semana. Depois das 9, temos muitos mundos com a Isilda Sanches. Eu estou de regresso no próximo sábado, 8, 9 da noite, aqui na RTP Antena 3, sempre quiserem em antena3.rtp.pt e, claro, no Spotify, é lá que está a nossa playlist. Bom resto do fim de semana.

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Olá, bem-vindos. Muitos mundos hoje dominado pela produção nacional, alguma recente, outra nem tanto, mas toda já deste século. Comecei com uma novidade, PT Music. Não acredito que acabámos de ouvir, é do álbum Consumação, acaba de sair com selo da Príncipe Discos. Porque tem um tom mais emotivo, lembrou-me uma das primeiras edições da Príncipe, também uma das minhas preferidas. Esta saiu em 2014, chama-se Tempo da Vida. DJ Lee Cox, agora no Muitos Mundos. Continuem desse lado com a RTP Antena 3. Hoje é só produto nacional do presente e do passado recente.

Continuamos com produção nacional, depois do Tempo da Vida de DJ Lee Cox há pouco. Estes são os One Week Project, o projeto que antecedeu os Buraca São Sistema. Ouvimos Serenata Spring Samba, saiu em 2004, tem participações de Melody, João Gomes e Calav. Voltamos ao presente, Caspar tem novo disco, chama-se Gestures of Release, ouvimos Finger Love, depois Miguel Torga, também tem disco.

Esta chama-se Música para Acabar, mas ainda vamos a meio do programa, não há que enganar. Depois de Finger Love de Casper, no novo Gestures of Release, este é Miguel Torga, no também novo Desastres Naturais. Esta chama-se Música para Acabar. Mais música recente, Moreno Ácido e Diogo, agora no novo Junqueira, ouvimos Turbo Love. Muitos mundos hoje só com música portuguesa. Uma pequena amostra da grande diversidade que temos.

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Muitos Mundos na RTP Antena 3, hoje concentrada em produção nacional só deste século. Alguma acaba de sair, não é o caso desta, que já saiu em 2021. Foi a primeira coisa que conheci dos Gas Twin. Não sei sequer se tinham editado alguma coisa antes disto. Ouvimos então Clooney, é do primeiro EP do projeto que reúne Gaspa e Arc Twin, os Gas Twin. Voltamos a 2026, ficamos com George Silver and Gold. É a nova assinatura de George Silver, ouvimos Nest Box, é uma das faixas do álbum Ave Rara, editado este ano.

Quem estiver mais ou menos atento ao Muitos Mundos está certamente habituado a ouvir esta. São os Império Pacífico com Waking Up After a Night Out, é do álbum Club Seat, o segundo da dupla. O disco já saiu em 2023. Esta é mais antiga, acho que é de 2017, saiu portanto há quase 10 anos. Lake Ace, Gonçalo Salgado com Love in Looks. Hoje em dia a música de Lake Ace é bastante mais musculada do que este Love in Looks pode deixar perceber, mas eu continuo a gostar muito deste

Muitos Mundos, hoje só com a produção nacional deste século. Tivemos algumas edições muito recentes, outras já têm uns anos. Esta de J Swift e 911 Request saiu há quase dois anos, chama-se No Escape. Representa aqui a facção Drum and Bass Tuga, que apesar de continuar obscura para muitos, permanece ativa e fértil. No Adeus, um disco de 1984 que está prestes a ser reeditado, por isso também vale como edição recente, até porque é um disco bastante obscuro, que não terá tido sequer distribuição em lojas. Ficamos então com Belial, faixa de Off Off, dos Telecto, a dupla Jorge Lima Barreto e Vitor Rua. O disco vai ser reeditado pelo Alusam, que já tinha feito também a reedição de Belzebu. A edição em vinil de Off Off será acompanhada de uma serigrafia que reproduz a obra original de António Palolo. Depois do Estelecto, ainda tempo para ouvirmos uma de funcionário, Pedro Tavares, metade do Império Pacífico. Vamos ouvir então Sierra, é uma do álbum Cavalcante. Se tiverem curiosidade sobre o que passei, já sabem, partilho sempre a tracklist durante o fim de semana. Procurem-me nas redes sociais, sou a Isilda Sanches. Regresso na segunda-feira com Pontos de Luz, também às 9 da noite. No próximo sábado há novo, Muitos Mundos. Fiquem bem, aproveitem. Bom fim de semana com a RTP Antena 3. Boas festas.

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pela área Wellness do Música com Pés e Cabeça, Yellow Meditation for the Dance Generation, voz de Marshall Jefferson, música do galês Joaquin. Boa noite, bem-vindos a mais duas horas na RTP Antena 3 com Rui Vargas. Depois de Marshall Jefferson, um outro pioneiro, um dos originais do House de Chicago. Carreira que começou em meados dos 80s, chega ao presente com percurso irrepreensível. Mr. Fingers ou Larry Heard, álbum novo Leave Your Mind, e fica Barn Dance.

François da Gregório, ou Valéry, produtor da ilha gaulesa de Córcega, apresenta-se com este Of Course, com o alto patrocínio da editora de Events Mag. Agora, o novo de Josh Café, Lesson Number 1.

Clearing of the Beyond, o techno sempre repleto de nostalgia, de poesia, de Trauma Prince, álbum acabado de editar em vinil, este Live, cujas canções rodavam já no SoundCloud deste produtor de Hanover há coisa de 2 anos. Ouvidos e olhos postos agora na música portuguesa, disco novo da dupla Moreno Ácido e Diogo para a Discos Estendas, o EP Junqueira. Freak, na Antena 3.

Spiralan, mais uma maravilha assinada por DJ Kotza, o último single deste produtor que continua à margem de toda a indústria de música eletrónica e da música de dança. K-Lone, às voltas com um tema dos nova-iorquinos Channel Beats, Palace Scanner, para ouvir agora.

Driver de Axel Schauffler, mais conhecido como Super Pitcher e também uma das metades de Super Meyer, ao lado, claro, de Michael Meyer, que regressam ao nosso país para a 20ª edição do Neopop em Viana do Castelo, lá mais para agosto. Boards of Canada, do novo Inferno, The World Becomes Flesh.

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Monumento de engenharia sonora de Barker, Reframing, do álbum Stochastic Drift, lado B de música com pés e cabeça, com Rui Vargas no Som Nacional da RTP Antena 3, com mais uma incursão no álbum Fold dos Jump Source, Priori e Patrick Holland, All You Do Is...

Dance To, tema da gaulesa Oklu, que acabou por ficar de fora do álbum de estreia, o muito louvado o ano passado, Choke Enough. Evelyn Emerson and The Charm, no novo álbum, Written Into Changes.

Me and You, nova de Bonobo, alter ego do músico britânico Simon Green. O novo longa duração chega em setembro com o título This Dancing Static. Viramos agora para este Sakura Tsuruta Euphoric.

sorted. Shorty Out, o último de Galcha, Lustwerk e mais música nova da nossa terra. DJ Vibe, numa colaboração com Fragoso, The Train, lançado lá por fora pela Limousine Dream, editora de

Guillaume and Q2 Dumont, canadiano, está de volta com este Form Follow Function e as novas de Miguel Torga, ou Hugo Vinagres, no álbum Desastres Naturais, Every Little Thing.

Rituals to Exist and Connect. Ou seja, terminamos como começamos, tratar do corpo e do espírito. Para as despedidas, recordação de Dazo Franca, talentoso produtor germânico que nos deixou muito cedo, aos 37 anos de idade. Maina, Dazo Franca. Boa noite, boa semana.

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spin, you make my heart spin. Sam and Juno. No início do MQ3. Muito boa noite, votos de um bom fim de semana. Mundo eletrónico em absoluto na Antena 3. Noites de sábado são para dançar e viajar.

Sylvain de Ziotto, Come Back Baby, Faker com remix de Luno, Chris Luno em Oceana, o início belga Sam e a menina Juno, Heart Spin. Big Dipper Downer, Tight Me Relax, e também Claude von Stroke.

Big Dipper Downer, que é Francisco Cunha de Ponte Lima. Tema novo, Tight Me, Relax, um must. Rock Number de Claude Von Stroke, das mais rodadas deste ano, e o tema novo de Amtrak, Civilian World.

Civilian Worlds, tema que dá título ao novo EP do produtor norte-americano Amtrak. Wrong Number de Claude Von Stroke e a Midnight Version de New Life.

Midnight Version de Know You. Daniel Avery. Andreas Zimmer. The Way You Make Me Feel. Modo MQ3 até às 2 na Antena 3.

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